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2: Sorriso Maroto, eu topo. Eu também topo, gente. Já tô de volta com muito mais sucessos por aqui.
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2: E aí, como é que está a sua sexta-feira? Ritmo de fim de semana pra muita gente, né? Bora de skunk? Vou deixar.

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4: Cléo com o grupo Menos é Mais, Vitamina C, já tem Matheus e Cauã pedido ouvinte.
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4: Bora que já tem gente rasqueando essa cesta, hein? Beijo pra você, Adriana e Cláudio, ligados com a gente. Bora curtir Matheus e Cauã com Lauana Prado, Admita.
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2: Alex Zorin com Burning Down pra você. A sucessão tá aqui no seu Antena.
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2: Finalizando o nosso Antena Mix de hoje, tem muito mais. Aquele bloco especial com o Luan Santana e Rick Martin, a novidade: Estranho.

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2: Avril Lavigne, My Happy Ending. De volta no seu fim de semana também. Lembre-se disso, viu? Fim de semana também tem Antena Mix. E lógico, eu espero você. Beijão e até.
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O que o tempo afasta, o Máquina do Tempo aproxima aqui na Bragança FM 79.7, agradecendo sempre a companhia agradável. É o som da região. 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Vamos nessa que é bom a beça. Máquina do Tempo. 7 de agosto, tá tudo na paz aí, correria, calmaria, ô, sextou, graças a Deus, então relaxa, senão não engaixa, hora de matar saudades. Eu começo com Jota Quest, Tempos Modernos.

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1: Máquina do Tempo, Crowded House, Don't Dream It's Over, Enjoy the Silence, e isso aproveitando o silêncio do Depeche Mode e Jota Quest, Tempos Modernos. Daqui um pouquinho tem o The Police.
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1: Eu não falei que era rápido, segue a Máquina do Tempo. Vale a pena ouvir de novo, tem curiosidade. E o The Police.
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1: Lançada em 1983, Every Breath You Take é a música de maior sucesso da banda britânica The Police e um dos maiores hits da história do pop rock mundial. Por trás da melodia, aparentemente doce e romântica, esconde-se fatos e curiosidades surpreendentes. Apesar de ser tocada frequentemente em casamentos e momentos românticos, Sting escreveu a canção sobre obsessão, ciúme e vigilância. Ele compôs a letra no Caribe após o doloroso divórcio de sua primeira esposa. E vale a pena ouvir de novo.

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1: Esse é o recado reto e direto, sem lesco-lesco, liberdade pra dentro da cabeça. Nati Roots, Alanis Morissette, Ironic e The Police. Máquina do Tempo vai ali e volta já com NX Zero.
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1: Segue a programação. Opa, boa sexta-feira pra você, excelente final de semana. NX Zero com Chorão, cedo ou tarde.

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1: Blonde, Robbie Williams com Fio e NX Zero com a participação do Chorão.
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1: E aí, tudo bem? Tudo bom? Segue a programação. Agora tem Vale a Pena Ouvir de novo, anunciando Lenny Kravitz.
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1: Lançada em 2001 como o primeiro single do disco Lemmy, Dig In é uma das faixas mais energéticas e marcantes da fase do início dos anos 2000 de Lenny Kravitz. Com essa música, Lenny Kravitz venceu o Grammy de melhor performance vocal masculina de rock em 2002. Essa vitória foi histórica porque marcou o quarto ano consecutivo em que ele levou esse mesmo prêmio para casa. Ele já havia vencido em 1999 Fly Away, 2000 American Woman e 2001 Again, um recorde absoluto na categoria e vale a pena ouvir de novo.

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1: Anjos, pra quem tem fé, a vida nunca tem fim. O Rapa, The Clash e também Lenny Kravitz. Não vale a pena ouvir de novo, Dig In. Obrigado pela companhia, um final de semana assim lindão, completo. E na segunda-feira tem mais Máquina do Tempo. Até lá, tchau.
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6: Oi, tô chegando com o nosso Amor Sem Fim. Eu, Vanessa Medeiros, e com você a partir de agora. Fique comigo, fique ligado, combinado? Te desejo muito amor aí na sua vida, na sua casa e no seu trabalho também. Porque amor é vital. E aqui na nossa programação musical tem amor de sobra.

0: 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Nós temos um encontro marcado com muito amor na 79.7, você sabe disso. Vamos juntos com mais uma edição do Amor Sem Fim. 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
0: Chegando o clássico da música internacional na nossa programação musical. Vamos ouvir juntos Lionel Richie, Stuck in a New. Aumenta o volume, tá no ar. Mais uma edição do nosso Amor Sem Fim.

0: Rei, ouvimos Luminaires. E assim a gente fechou o primeiro bloco. Paradinha rápida, eu volto já já.
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0: Que delícia ter você comigo. Que alegria ter a sua companhia.
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0: E agora no Amor Sem Fim, chegando mais músicas. Vamos ouvir Air Supply. Even the Nights Are Better.

0: Next to Me, ouvimos Emily Sant. E assim a gente fechou esta sequência. Paradinha rápido, volto já já. Não saia daí.
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0: Se ligado no Amor Sem Fim, nosso amor ligado em você sempre.
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0: E agora tá chegando por aqui mais músicas. Vamos curtir juntos? Capital Inicial, Eu Vou Estar.

0: The Girl Is Mine, Michael Jackson, fechando este bloco. Daqui a pouquinho eu volto, não saia daí.
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0: Você ligado no Amor Sem Fim, o nosso amor ligado em você sempre.
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0: E agora tem Information Society, Reputation.

0: Knockin' on Heaven's Door. Ouvimos Guns N' Roses. E assim a gente fechou a nossa primeira hora de hoje. O intervalo é rapidinho, não saia daí.
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0: Estamos apresentando o Amor Sem Fim de hoje. Eu, Vanessa Medeiros, e com você em mais duas horas de muito amor em forma de música.
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0: E abrindo esta segunda hora agora, vamos ouvir juntos Marvin Gaye pra você, Sexual Healing.

0: Closet Friends. Ouvimos Jorge Versilo. E assim a gente fechou mais um bloco. Não saia daí, porque o intervalo é rapidinho. Eu vou ali faturar e volto já já.
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0: De volta por aqui com você e pra você. E agora tá chegando mais músicas. Vamos ouvir o Reggae Night com Jimmy Cliff. Well and Me, pra você.

0: Easy, Faith No More. Acho linda essa música com Faith No More. E assim a gente fechou mais um bloco, tá bom? Eu vou ali rapidinho pra voltar já já. Segura.
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0: Não disse que o break era rapidinho? Tô de volta por aqui, com você e pra você. Agora tem Little River Band. Listen.

0: Free, ouvimos Donovan Frankenharter. E assim a gente fechou esta sequência. Quero mandar um super beijo para os amigos que estão ligadinhos comigo, para você que está em casa, no carro, no trabalho, enfim, esteja você onde estiver. Muito amor para você sempre. Eu volto já já.
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0: Que delícia ter você comigo. Que alegria ter a sua companhia.
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0: E agora no Amor Sem Fim, chegando mais músicas. Vamos ouvir Air Supply. Even the Nights Are Better.

0: Next to Me, ouvimos Emily Sant. E assim a gente fechou esta sequência. Paradinha rápido, volto já já. Não saia daí.
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0: Que bom ter você comigo.
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0: E agora na nossa trilha sonora tem John Legend, All of Me, pra você.

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0: Alan, ouvimos Eye of Shiva. E assim a gente fechou a segunda hora de hoje. Temos mais uma horinha. É, mais uma hora. Sim, senhor, sim, senhora. Não saia daí, então, que eu te espero por aqui, sempre com muito amor.
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0: Estamos apresentando o Amor Sem Fim de hoje. Eu daqui, você daí, todo mundo junto e misturado, ligado na melhor.
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0: E agora, vamos ouvir juntos James Arthur, Falling Like the Stars.
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0: está passando November, Eros Ramazzotti, matando saudades por aqui. E que bom ter você comigo. Eu vou ali para voltar já já.
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0: Eu não disse que o break era rapidinho? Pois é, por aqui é assim, promessa é dívida.
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0: E agora tem Trace Chapman, Talking About a Revolution.

0: Don't Forget About Me, ouvimos Close, fechando este bloco. Eu vou, mas eu volto. Segura aí.
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0: E aí, tá tudo bem com você? Te desejo muito amor aí na sua vida e tô por aqui pra te ajudar nessa missão com a nossa programação.
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0: Agora chegando Paula Abdul, Rush Rush, pra você.

0: Blaze of Glory, ouvimos Bon Job. E assim, com este clássico do rock, este sucesso internacional, a gente fechou mais um super bloco da nossa programação musical. Eu vou pra voltar já já.
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0: E agora tá chegando por aqui mais músicas. Vamos curtir juntos? Capital Inicial, Eu Vou Estar.

0: The Girl Is Mine, Michael Jackson, fechando este bloco. Daqui a pouquinho eu volto, não saia daí.
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0: Que bom ter você aqui comigo.
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0: Abrindo o último bloco, agora vamos ouvir Easy Rider. Aumenta o volume aí. How You Gonna See Me Now, no Amor Sem Fim.

0: Hazard. É linda essa canção com Richard Marx, você não acha? Bom, e assim a gente coloca um ponto final na nossa programação musical de hoje. Eu vou pra voltar amanhã, se Deus quiser permitir, tá bom? Encontro marcado, combinado? Fique ligado, vem aí mais um programa Líder de Audiência. E até amanhã. Bye, fui.
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0: na Bragança FM 79.7. Chapéu e viola, é moda que não acaba mais. A melhor companhia no seu dia a dia, o som da região. Nosso site, bragançasemcedilha.com.br. E o Chapéu e Viola agradece a sintonia da equipe lá da Dog Mil e Cat Mil Produtos, Imbra Mil, Neymar Supermercados, Energisa, Baratel. Vamos nessa então, o som da região, aqui na Bragança FM, é Chapéu e Viola. Cadê meu chapéu? Ah, tá aqui, ó. 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
0: E tá na hora de moda boa! Alô, seu Zé, dona Maria, dona Josefina! Eu começo com Victor e Léo, o Granfino e o Caipira!

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1: Obrigado, galera. Meu divino Poli.
2: Obrigado.

0: Lá na minha rádio, Cacique Pajé, Casinha Velha.
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0: Depois da casinha velha, tá na hora de mais uma moda velha? Não, boa. Trio Parada Dura, com Eduardo Costa, Último Adeus.

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0: Ontem ao luar, você viu a lua cheia, a lua colorida. Paraguaçu que cantou.
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0: Tá na hora de mais moda. E agora tem a mágoa de boiadeiro. Pedro Bento e Zé da Estrada.

0: Minha bom, que hora que acaba? Não falo não. A Baixa do Café, Alvarengue Ranchinho.
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0: Depois de um cafezinho gostoso, quentinho, docinho, Jorginho do Sertão, conhece o Jorginho do Sertão? Serrinha e Zé do Rancho.

0: sucesso que o povo canta, Camões e Camargo, Caboclo Amargo. E vamos embora com Jesus e Nossa Senhora. Amanhã tem mais, hein? Um abraço gigante!
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5: Alô, meu povo! E aí, tudo bem? Chegando, claro, com mais uma edição do nosso Laço do Peão. Participa lá, bora começar, aumenta o volume.

0: Bora que bora, meu povo, no ar o nosso Laço do Peão, aqui ó, na Bragança FM 79.7, é o som da região, né? 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Aumenta o volume, entrando no ar mais uma edição do nosso
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0: A primeirona de hoje é o som de Murilo Huff com Saudade Estranha.
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2: É fogo, banda rainha musical, essa é sensacional! Rolou por aqui ainda o som do Thiago Carvalho com Arranhando o Azulejo, Wesley Safadão, teve Coração no Lixo com Zé Neto e Cristiano, e ainda Saudade Estranha com Murilo Rufi, começando com tudo, o nosso Laço do Peão. Bora participar, manda pra cá a sua mensagem que eu tô te esperando. Eu vou pro intervalo bem rapidão, mas eu volto já já com muito mais.
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2: Já estamos de volta por aqui.
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2: Água no zóio, Cleiton e Romário com Jorge Matheus.
5: Tá

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2: Ana Castela, Só Não Deixa Saudade. Essa música é boa demais, né? Sucesso. Rolou por aqui ainda o som do Henrique Juliano, Eu Chamo e Você Volta. Teve 90 por 10 com Maiara e Maraíza. E ainda Água no Zóio com Cleiton Romário e Jorge Matheus, cantando bonito pra gente. Deixa eu mandar um especial aqui pra nossa amiga Fernanda. Alô, Fernanda, como é que você tá? Tudo bem? Beijo pra você, obrigado aí pela audiência, viu? Quem mais? A Milena também tá ligada junto com a gente. Alô, Milena, beijo no coração, obrigado aí pela audiência. Meu amigo Leandro também tá participando junto com a gente. Ó, intervalo bem rapidão, já já eu tô de volta com muito mais.
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2: Laço do Peão e por aqui não para não, é só música boa.
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2: Ana Castela com Zezé de Camargo e Luciano, você vai ver.

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2: Não mexe nas minhas gavetas, Danilo e Davi. Teve ainda O Que Me Quebra em Taeme, Thiago com Cleiton e Romário. Teve Quase Algo com Henrique e Juliano. E ainda você vai ver Ana Castela e Zezé de Camargo e Luciano cantando pra gente. E eu volto daqui a pouquinho.
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2: Hoje não, Israel e Rodolfo.
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1: Passa Mal, Marília Mendonça, Eterna Rainha da Sofrência, sucesso bom demais. Teve ainda Amiga Antiga com Paulo e Natan, teve Mariane e Matheus com Guilherme, o Benuto, Toma Dramin. E ainda Hoje Não, Israel e Rodolfo cantando pra gente. Bora pra mais um intervalo e eu volto daqui a pouquinho com muito mais sucesso pra você.
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1: Reta final por aqui, gente, do nosso Laço do Peão.
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1: Esquina Felipe Rodrigo.

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2: Suave será William e Bidico. Teve ainda Jorge Matheus ou Some ou Soma. Teve também Saudade do Caramba, que eu tô com Jonete e Frederico. E ainda Esquina com Felipe Rodrigo encerrando, colocando o ponto final em mais uma edição do nosso Laço do Peão. Muito obrigado pela audiência, pela companhia. Fiquem todos com Deus. É com ele que eu estou indo. Tchau, gente. Fui.
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4: Vamos que vamos.
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1: Muito bom dia, sejam bem-vindos ao Sertanejo Bom Demais nesta manhã de sábado, dia 8 do mês de agosto de 2026. A partir de agora a gente vai com você até as 8 horas da manhã com o Sertanejo Bom Demais, onde você pode ligar para cá, pedir sua música, seu sucesso. O telefone está aqui no gancho, 4034-1467, é a linha direta aqui do Sertanejo Bom Demais nesta manhã. Isso mesmo, você que está ligadinho, quer participar, quer pedir uma música, aquela música que quando toca no rádio, ah, seu coração se lembra de uma época, digamos, que ficou para trás, mas uma época que deixa muita saudade, é aqui no Sertanejo Bom Demais nesta manhã de sábado, dia 8, né? É um sábado chuvoso, hein? Choveu bastante de madrugada, né? E sei não, daqui a pouquinho trazer a previsão do tempo aqui, mas acho que hoje vai estar chovendo, mas daqui a pouco já fala sobre o tempo, né? Olha a hora, são 6 horas pontualmente aqui no Sertanejo Bom Demais nesta manhã de sábado. Vamos levantar, chega de preguiça. Pode ter preguiça não, né? Tem que começar a vida, começar porque hoje é sábado, amanhã é domingo. E domingo tem muitas pessoas que não trabalham no domingo, aí fica melhor, né? Mas quem trabalha hoje tem que trabalhar, não tem que fazer, né, gente? Tem que trabalhar, que Deus ajuda quem cedo madruga, diz aí o velho e bom ditado, né? Quem ajuda, Deus ajuda quem cedo madruga. Olha a hora, são 6 horas e 1 minuto aqui no Sertanejo Bom Demais. Deixa eu mandar um bom dia aqui também, né? Ao pessoal ligado junto com a gente da cidade de Monogabo, obrigado pela audiência. Jarinu, alô moçada de Jarinu, obrigado pela audiência. Milionário José Rico cantam, sonhei com você. Canta, milionário, canta Zé Rico.

Tá aí o milionário José Rico, sonhei com você aqui no Sertanejo, bom demais, né? Olha, são 6:05, deixa eu trazer o tempo e a temperatura. Muita gente tá aí ouvindo a nossa programação e quer saber como é que tá o tempo, né? Afinal de contas, hoje é sábado, dia 8, e muita gente tá se programando aí pro final de semana, hoje é dia dos pais também, né? A gente vai fazer uma comemoração aí pro papai, né? Espero que não seja somente amanhã, né? O dia do pai é todo dia, né? Tem que ir lá dar um abraço no papai. Pai, e lembrar dele todos os dias, porque amanhã é dia dos pais, e parabéns antecipadamente para o dia dos pais que acontece amanhã. Olha, são 6:06, vamos trazer aqui o tempo e a temperatura. Muita gente está aí ouvindo a nossa programação e quer saber como é que está o tempo para hoje, sábado, e também para amanhã, domingo. Bom, para hoje, sábado, segundo o Clima Tempo, teremos a mínima de 15, que foi durante a madrugada, e a máxima chega a 28. Hoje, sol com chuva de manhã e diminuição de nuvens à tarde, à noite, com pouca nebulização. Hoje a possibilidade de chuva em 1,9 milímetros, né? Para amanhã, domingo, que é dia 9 do mês, dia dos pais, temos sol com algumas nuvens durante o dia. À noite o céu fica com muita nuvens, né? Mas não chove amanhã, domingo. A mínima 17, a máxima chega a 30. Repetindo hoje, hoje teremos possibilidade de chuva na parte da manhã, né? 1,9 milímetros, a mínima de 15, a máxima chega a 28 para hoje, sábado. Então, para você que está aí ouvindo a nossa programação, vai sair agora de manhã, leve guarda-chuva, hein? João Mineiro Marciano, ainda ontem chorei, essa aqui não, né? Viola está chorando, ei, como chora, Viola. 6:07.

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Tá aí César e Paulinho, eu e meu pai aqui no Sertanejo Bom Demais nesta manhã. Olha a hora, são 6h30, deixa eu mandar um abraço pro Anderson. Alô Anderson, diz aqui bom dia Márcio, tudo bem? É o Anderson aqui do Rio Abaixo, aqui em Atibaia, estou ligado no seu programa, toca pra mim a música do Último Julgamento do Milionário Zé Rico e oferece pra minha esposa Edna, pro meu filho Júlio César e pra todos os ouvintes, que Deus abençoe o seu sábado e também o final de semana. Alô Edson, alô Anderson. Né? Anderson, lá do Rio Abaixo, obrigado pela audiência, obrigado pelo carinho, né? Também a esposa dele, a Edna, né? Que tá ligada aqui no Sertanejo Bom Demais, e o filho Júlio César. Vou tocar O Último Julgamento, só que eu vou tocar com Léo Canhoto e Robertinho, pode ser? Léo Canhoto e Robertinho, já que eu acabei de tocar Milionário Zé Rico, vou tocar aí com O Último Julgamento, também vou tocar aí com Léo Canhoto e Robertinho. Também o seu Brás já mandou um áudio aqui, daqui a pouquinho eu vou ouvir o seu Brás e atender o seu Brás, que tá lá em Bom Jesus dos Perdões. É, seu Brás. 6h31, Último Julgamento, Léo Canhoto e Robertinho.

Tá aí Léo Canhoto e Robertinho cantando O Último Julgamento aqui no Sertanejo Bom Demais nesta manhã, né? Tá aí o Léo Canhoto e o Robertinho. Olha a hora, são 6:35, não perca a hora, 6:35, nesta manhã de sábado, hoje dia 8 do mês. Para você ligado aqui no Sertanejo Bom Demais, obrigado pela sua audiência, obrigado pelo seu carinho, né? Onde quer que você esteja com o radinho ligado, muito obrigado pela sua audiência, obrigado pelo seu carinho, né? Deixa eu mandar um abraço pro seu Luiz Bassi, ligado em Atibaia. Alô, seu Luiz Bassi, obrigado pela audiência, obrigado pelo carinho, tá aí ouvindo a cidade de Atibaia, obrigado pela companhia a todos os atibaenses ligados aqui na nossa programação. Lourenço Lilival vai cantar o Franguinho na Panela com a participação da Ana Castela.

0: Tá aí, Lourenço Lidival com a Ana Castela, franguinho na panela. É, franguinho na panela, amanhã é domingo, né? Amanhã é dia de muitos franguinhos nas panelas. Olha a hora, são 6 horas e 39 nesta manhã, lembrando que hoje é manhã de sábado, dia 8 do mês, né? Dia 8 do mês de agosto. Para você que me sintoniza, obrigado pela sua audiência, obrigado pelo seu carinho, onde quer que você esteja, né? Deixa eu mandar um abraço pro Josimar Scott, ouvindo aí a programação. Alô, Josimar, obrigado pela audiência, contei com ele ontem, na Noite dos Caldos, né? Lá na USP de Bragança Paulista. Ei, o homem tava lá atrás de um prato lá cheinho. Olha a hora, são 6 horas e 40, vou fazer o intervalo comercial e na sequência volto com notícias policiais. Eu volto já.
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0: Tá aí Liu e Léo cantando o jeitão de caipira aqui no Sertanejo Bom Demais, né? Olha a hora, são 6 horas e 46, vamos com notícias policiais nesta manhã. É, vamos às notícias policiais nesta manhã de sábado, dia 8 do mês de agosto. Uma carga de cerveja caiu de um caminhão na manhã desta sexta-feira, dia 7, na rodovia Capitão Barduino, nas proximidades do 3 do Parque dos Estados, em Bragança Paulista. Meu Deus, hein? Pessoal aí, não sei que teve saqueamento. Segundo informações do motorista, ele percebeu que a queda, né, da carga aí parou o veículo imediatamente, né? Para realizar a via, ele viu, percebeu que a carga estava pendendo aí pro lateral, né? E parou o caminhão imediatamente para realizar a organização dos produtos. Apesar do incidente, ninguém ficou ferido e não houve registro de saque de bebidas que ficaram espalhadas pela pista. É, durante o atendimento da ocorrência, foi registrado congestionamento no sentido centro e a equipe esteve no local para auxiliar a organização do trânsito e realizar a liberação da via, né? Aqui em Bragança não tem, mas se fosse em São Paulo, você ia ver só como é que ia sobrar só o pneu do caminhão, né? É, mas tá aí um fato, né? Desse caso que aconteceu ali próximo do Parque dos Estados, né? Um caminhão carregado de cerveja acabou ali, quase derrubou, chegou a derrubar uma carga, né? Um pouco da carga aí na pista, mas não teve saqueamento, né? Vamos a mais notícias, quando são 6 horas e 48. Após pular o muro de escola para fugir da força tática, um homem é preso por tráfico de drogas em Bragança Paulista. Na tarde desta quinta-feira, dia 6, policiais militares da Força Tática do 34º Batalhão da Polícia Militar do Interior prenderam um homem de 20 anos por tráfico de drogas resistência durante o patrulhamento no bairro Cidade Planejada 1, em Bragança Paulista. Ao perceber a aproximação da viatura na rua Oswaldo Russomano, o suspeito tentou fugir pulando o muro de uma escola de ensino fundamental e entrou no local. Os policiais realizaram o cerco e conseguiram abordá-lo. E durante a busca pessoal foi apreendido 63 involucros de cocaína, 11 pedras de crack e R$520 em dinheiro. O homem foi encaminhado à Santa Casa para atendimento médico e em seguida levado ao distrito policial. Autoridades policiais ratificaram a prisão em flagrante pelo crime de tráfico de drogas, resistência, e o suspeito permanece preso e à disposição da justiça. Então tá aí, né? O homem tava lá, acabou aí sendo pego pela polícia, né? E tá aí à disposição da justiça. É, tá aí, né? É, esse não conseguiu pular o muro, mas não conseguiu fugir, não, né? Olha a hora, 6h49, as notícias policiais, daqui a pouquinho tem mais notícias. Deixa eu atender o nosso amigo lá, é o Bueno, que tá lá no bairro do Toró. Alô, Bueno, obrigado pela audiência, fala aí, Bueno. O Bueno quer contar uma história hoje. Ei, Bueno, homem é saudosista, conta a história pra nós ficar sabendo, Bueno.
1: Bom dia, Márcio, bom dia, ouvintes. Nesse sábado 8 de agosto, estou aqui novamente, né? Ligado no Sertanejo Bom Demais, com o amigo Márcio Rossini. Aqui onde eu moro está caindo o famoso toró, só que é um torozinho meio de leve. Mas hoje quero recordar eu, Bueno, de gravatinha, camisa azul, calça azul marinho, calça azul escura, de pé, em frente ao painel do ônibus. O motorista, não lembro se era o Nilson, o Benedito Custódio, o Gancinho. Eu com o talão de passagem na mão, contando os passageiros que estavam subindo ali no, em frente ao posto aí, né? Tá bom? A data certinha não sei, mas o ano eu sei. 1990. Enquanto subia o passageiro, eu contava para depois sair pelos corredores, tirando a passagem, no horário das 18 horas para Atibaia. No rádio do ônibus, o motorista estava ouvindo até um sonzinho bom. Toshiro e Tanaka, os três boiadeiros japoneses. Mata a saudade do Bueno. As histórias estão acabando, hein, Márcio? Quer dizer, está acabando o tempo, né? Quarto eu volto e vou deixar sossegado. Bom sábado a todos, bom final de semana. E que nosso Deus sempre esteja presente em cada passo que a gente dá na vida, né? Obrigado pela oportunidade, Márcio. Você está aqui no coração do Bueno.
0: Aí o nosso amigo Bueno, que música que o Bueno pediu? Ei, Bueno, que música você pediu aí? Eu acabei não prestando atenção, porque eu tava atendendo um ouvinte aqui, mas daqui a pouco eu vou atender o nosso amigo Bueno. Olha a hora, 6h52, Chitãozinho Xoró vai cantar Evidência. Olha a hora, 6h52.

0: Daí, Evidência, Chitãozinho e Chororó. É, o Bano pediu uma música, agora eu entendi a música que você pediu, viu, Bano? É, já entendi a música que você pediu aqui. Ele pediu Lourenço e Lorival, né, os três japonês. É, sim, agora eu entendi aqui a música que ele pediu, né, que eu acabei, tava conversando com um ouvinte aqui fora do ar, no telefone, e acabei não conseguindo ver a música que ele pediu. Agora sim, já até separei aqui a música pra você, tá bom? Nosso amigo Bueno. Ê, Bueno. Daqui a pouquinho já vem com notícias policiais. Vamos entender o Bueno? Os três boiadeiros japoneses. Ê, Lourenço Lerivão.
1: Essa é a história de três japoneses que trabalhavam no serviço de Tokakado, não? Toshiro Okuda Tanaka.

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É, colisão durante conversão deixa motociclista ferido na rodovia Capitão Barduino. Um motociclista ficou ferido após uma colisão conversão envolvendo uma motocicleta Honda CG160 e um automóvel Fiat Palio Adventure. Datado do dia 3 na rodovia Capitão Barduino, SP-008, na altura do quilômetro 111. De acordo com a Polícia Militar Rodoviária, os dois veículos seguiam pela rodovia quando o condutor do Fiat Palio Adventure parou ao acostamento e realizou uma conversão para acessar a pista com destino à estrada municipal. Durante a manobra, a motocicleta Honda CG-160, que seguia pela rodovia, não conseguiu frear a tempo e atingiu transversalmente o automóvel. Com impacto, o motociclista caiu os veículos. O condutor da motocicleta, identificado com uma idade de 21 anos, sofreu ferimentos leves e foi socorrido pelo motorista do Fiat Palio ao hospital de Pinhãozinho. O condutor do automóvel, de 72 anos, não sofreu ferimentos e, segundo a ocorrência, não foram constatados vestígios de bebida alcoólica nos envolvidos. O Fiat Palio foi removido pela equipe de apoio, devidamente regulamentado, né? Com a documentação, já o motocicleta Honda CG-160 foi liberado por um amigo da vítima. O acidente não parou aí e nem interditou a via e não houve danos aos patrimônio público. Então tá aí, né? Que coisa, né? Uma moto bateu aí num carro. Agora eu não sei, né? Como é que quem estava errado na circunstância aí, né? Vamos a mais notícias, são 7 horas e 10 minutos. Motociclista morre após colidir contra a sinalização na rodovia Dom Pedro I em Bom Jesus dos Perdões. Nossa, foi lá em Bom Jesus dos Perdões, hein? Um motociclista de 23 anos morreu após sofrer um acidente de madrugada de sexta-feira, dia 7, na rodovia Dom Pedro I, a SP-065, lá na cidade de Bom Jesus dos Perdões. A ocorrência foi registrada no quilômetro 64 e 800,

aconteceu sobre a pista de rolamento. O trecho foi preservado para o trabalho de perícia. A Polícia Civil acionou a perícia técnica científica, que realizou exames e registros necessários no local, né? Após a conclusão dos trabalhos, o corpo da vítima foi encaminhado ao Centro Médico Legal IML de Bragança Paulista para realização de exames necroscópicos. O caso foi registrado como homicídio culposo na direção do veículo automotor previsto no artigo 302 do Código de Trânsito Brasileiro. Então tá aí, né? Que coisa, hein? Que acidente. Olha a hora, são 7 horas e 11 minutos aqui no Sertanejo Bom Demais, que vai com você até as 8 horas da manhã, lembrando que às 8 tem aí a programação, né, do Primeira Mão, comandado pelo Jango, né, e ontem teve lá na USP de Bragança, a Noite dos Caldos, né, tive lá ontem lá, né, mandou um abraço lá a todas as pessoas que estiveram lá ontem, né, lotado, hein, acho que deu lotação máxima ontem lá, na Noite dos Caldos, ontem lá. Na USP de Bragança Paulista, né? Tá muito bom, né? Olha a hora, são 7 horas e 12. Daqui a pouco eu vou falar da rodada do Campeonato Brasileiro. Vou tocar mais um modão. Essa aqui eu vou oferecer para todo o pessoal que tá aí ouvindo a nossa programação. Obrigado pela audiência, obrigado pelo carinho de todos vocês. Daqui a pouco também eu vou falar aí, né? Ontem recebi, hoje de manhã, o padre Josemildo, da Igreja Santa Clara de Assis, me mandou a programação de hoje, hein? Inclusive, hoje vai ter uma programação bastante especial hoje lá na Santa Clara de Assis, inclusive com a celebração, né, do Arautos dos Evangélicos, né? Que está lá hoje celebrando lá, e hoje tem procissão e novena também, né? Tem a novena às 5 horas da tarde. Daqui a pouco eu vou falar sobre isso, tudo que vai acontecer hoje lá na Igreja de Santa Clara de Assis, lá do padre Josemildo. Olha a hora, são 7 horas e 3. Dudu e Dalvan cantam Rastros na Areia. Olha a hora, 7 e 13. É o véspera do Dia dos Pais.

Tá aí do Duque e Dalvan, Rastros na Areia. São 7h16 nesta manhã. Lembrando que hoje é manhã de sábado, dia 8 do mês de agosto. É, dia 8 do mês de agosto. Para você ligado aqui no Sertanejo Bom Demais, né? É, deixa eu falar para você que tá ligado aqui no Sertanejo Bom Demais. Se tiver com você até ao vivo, até as 8 horas da manhã, você pode ligar e participar. O telefone é 4034-1467. É a linha direta aqui do Sertanejo Bom Demais nesta manhã, né? É, deixa eu falar para você também, né, que você pode ligar e pedir o seu sucesso. A gente vai tocar com o maior prazer aqui a sua música. São 7h17, vou tocar mais uma música. Dessa coisa eu vou falar aqui sobre a rodada do Campeonato Brasileiro, né, que tem rodada hoje, né. É, hoje tem rodada, hein. Lembrando que o Red Bull Bragantino vai jogar amanhã, né, contra o Corinthians. Amor de Primavera de Paulo e Paulino nesta manhã de sábado, 7h17.

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5: Olha a hora, são 7 horas e 24 minutos nesta manhã, para você ligado aqui na nossa programação. Tiver com você ao vivo até as 8 horas da manhã. Lembrando que às 8 tem a programação do Primeira Mão. Vou trazer aqui a tabela de resultado aqui para você, a rodada do Campeonato Brasileiro, que acontece neste final de semana, né? E teremos Red Bull Bragantino em campo contra o Corinthians. Nesse final de semana temos aí a 12ª rodada do Campeonato Brasileiro, onde teremos aí começar hoje às 4 horas da tarde, da Arena do Grêmio. O Grêmio vai pegar o São Paulo às 4 horas da tarde, né? No Mangueirão também às 18h30, às 6h30 da tarde, o Remo vai pegar o Atlético de Minas. No Couto Pereira, temos aí o time do Coritiba, que vai pegar o Chapecoense às 20h30. No Nilton Santos, o Botafogo vai pegar o Fluminense às 21 horas. No Mineirão, ou amanhã, esse aqui já é amanhã, né? Às 11 horas da manhã, o Cruzeiro vai pegar o Mirassol às 11 horas da manhã. Aqui também o Palmeiras vai jogar no Barque Parque. O Palmeiras vai pegar o Internacional às 4 horas da tarde e amanhã. Também teremos amanhã, na Casa de Aposta Arena Fonte Nova, o Bahia vai pegar o Vasco. Aqui na Vila Belmiro, amanhã, né, teremos aí o Santos, vai pegar aí o Atlético Paranaense às 18h30. Também teremos aí na Casa de Aposta Fonte Nova, amanhã às 4 horas da tarde, o Bahia vai pegar o Vasco, né, às 4 horas da tarde. Aqui em Bragança, no Ciso de Souza Marques, esse jogo também será amanhã, às 18h30 da tarde, às 18h30, o Red Bull Bragantino vai pegar o Corinthians, né? E no Maracanã, o Flamengo vai pegar o Vitória, às 19h30. Recordando aqui a tabela de classificação, que está assim, para você ficar por dentro, aí onde está o seu time aí, né? Aqui na tabela de classificação, o líder do campeonato é o Palmeiras, com 47, em segundo está o Flamengo, com 39, em terceiro está o Atlético Paranaense, com 37, em quarto está o Fluminense, com 34, em quinto está o Bahia, com 32, em sexto está o Red Bull Bragantino, com 31, em sétimo está o Cruzeiro, com 30, em oitavo está o Botafogo, com 29, em nono está o Corinthians, com 29 também. Deixa eu ver aqui em oitavo, né? Em nono está o Corinthians, com 29, em décimo está o Atlético de Minas, com 28, em décimo primeiro está o Curitiba, com 27, em décimo segundo está o São Paulo, com 26, em décimo terceiro está o Vitória, com 26, em décimo quarto está o Mirassol, com 23, em décimo quinto está o Santos, com 22, em 16º, o Internacional, com 22. Em 17º, está o Grêmio, com 22. Em 18º, está o Vasco, com 21. Em 19º, o Remo, com 21. E o último é o Chapecoense, com 10 pontos. Então, está aí a tabela de classificação, sem contar a rodada que começa hoje. Lembrando que o Bragantino joga amanhã, aqui em Bragança, contra o Corinthians. O jogo será às 18h30, 18h30 da tarde, né? Lembrando que amanhã, né, teremos aí a rodada do Campeonato Brasileiro e nada mais nada menos que o Corinthians vai jogar em Bragança Paulista. Olha a hora, são 7 horas e 27, daqui a pouquinho vamos falar aqui das festas que acontecem em Bragança Paulista nesse final de semana, e teremos vários e vários eventos para você. Vou tocar mais um modão, daqui a pouquinho eu já volto aqui no Sertanejo Bom Demais. Alô, mulherada, quem vai cantar é Teodoro e Sampaio, 7h28.

Daí, Teodoro Sampaio, alô, mulherada. Segundo a Patrícia Bravanel, que é filha do Silvio Santos, não existe mulher feia, só existe mulher que não usa jiquiti. Olha, olha, são 7 horas e 31. 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Sempre ligado aqui na nossa programação, e a Cardoso aqui próximo da Santa Casa. Olha a hora, 7h31, vamos falar aqui das festas que acontecem, né? Várias e várias festas acontecem no final de semana, e entre as festas, inclusive, mandar para o Padre Josemildo. Hoje é 5 horas da manhã, o Padre Josemildo estava mandando mensagem para mim aqui. Ei, Padre Josemildo, né? É, conheço já de longa data. Vem aí a festa Santa Clara de Assis, e hoje é dia 8, é o 7º dia da novena, e hoje a comunidade vai ter lá evento especial, né? Já começa às 5 horas da tarde, com a novena de Santa Clara de Assis, em seguida a Santa Missa, após os padres, né? Do Arautos do Evangelho, né? A Santa Missa é com a participação do Arautos do Evangelho, que vão estar participando hoje lá com a banda. É, vai ter aquela banda bonita, né? Com a procissão, ai, coisa legal. Em seguida temos a procissão solene com todos os andores, né? Da comunidade e de Santa Clara de Assis. E hoje faça aí, né? Um verso concreto. O pessoal está arrecadando lá produtos, né? Para poder aí montar cesta lá para a pessoa que são doada. E hoje o seu gesto concreto é açúcar e sal, para você que está aí ouvindo a nossa programação. Você escolhe o que você quer ajudar aí, né? Lá para montar cesta lá para as pessoas carentes, né? Então hoje teremos aí às 5 horas da tarde, a novena de Santa Clara de Assis, em seguida Santa Missa, com os prados do Arautos do Evangelho, né? E de seguida segue uma procissão solene com todos os andores aí da comunidade de Santa Clara de Assis. Lembra, ele começou no dia 1º, vai até o dia 11 de agosto, e hoje é o 7º dia da novena de Santa Clara de Assis. Manda um abraço para o Padre Josemildo, que está junto com a gente, ligado aqui no Sertanejo Bom Demais, nesta manhã. Vou falar também de outra festa, essa aqui também começou na última, né? Começou aí na última quinta-feira e prossegue nesse final de semana, né? É aqui no, na Catedral, né? Manda um abraço para o Padre Marcelo. Padre Marcelo, alô, Padre Marcelo, tá ligado aqui na nossa programação, obrigado pela audiência, obrigado pelo carinho, né? A festa que começou aí na quinta-feira e prossegue hoje sábado, né? Hoje teremos aí hoje a festa, que é dia 8, vou passar para você aqui a programação. Hoje, sábado, dia 8, temos a Noite da Pizza no Salão da Catedral com música ambiente italiano, barracas típicas em música italiana aqui na praça. Amanhã, domingo, dia 9, teremos um almoço italiano no Salão da Catedral e danças típicas, barracas típicas e música italiana na praça. E ontem eu acabei descobrindo aí o que vai ser o cardápio, hein? Vai ter macarronada, vai ter lasanha e o valor é R$50 por pessoa. Então você que está aí ouvindo a programação, quiser almoçar amanhã aqui na Catedral, vai custar R$50 por pessoa, né? Ontem eu descobri ontem que vai ser R$50 por pessoa aí para você estar almoçando aí no almoço italiano da Catedral. É, deixa eu falar também que a festa de Bom Jesus dos Perdões prossegue hoje, né? Hoje que é dia 8. É, teremos aí hoje algo mais à noite. Francis Rosa cantando aí às 20h30, né? Ele vai aproximadamente fazer o show até às 21h30. E amanhã temos João Vila e Rafael, que vai estar aí se apresentando amanhã. Aliás, até hoje temos dois shows, né? Francis Rosa, às 20h30 até às 21h30. E às 22h até meia-noite, até às 0h, João Vila e Rafael. No dia 9 de agosto, teremos aí, né? Lá teremos aí o último dia da festa, que vai ser amanhã domingo. Teremos aí a partir das 2h da tarde os atibaianos se apresentando, depois temos os madruguinhas, né, na parte da noite, e depois teremos aí um DJ que vai se apresentar aí na parte da noite, aí fechando a festa, né, a festa lá de Bom Jesus os Perdões, a festa do padroeiro. Olha, são 7 horas e 35, deixa eu trazer aqui mais uma festa, né, Santa Clara de Assis, eu já falei. Ontem também teve a segunda noite aí de São Miguel Arcanjo, né, para você ouvindo a nossa programação. Também começou aí no dia 6 e vai até o dia 14, a festa do Perpétuo Socorro, lá em Socorro. Manda um abraço só de Socorro, obrigado pela audiência, obrigado pelo carinho. Lá, além das partes religiosas, tem também uma ampla praça de alimentação com lanche de costela, lanche de pernil, lanche de linguiça, pastel, caldos e bolos e refrigerantes. Manda um abraço a todo o pessoal lá ligado junto com a gente.
E hoje, sábado, prossegue aí a festa em louvor à Nossa Senhora da Pedra, né? Tive lá na quinta-feira, hein? Hoje, sábado, dia 8, a partir das 7 horas da noite, teremos aí o Trido e a Santa Missa lá na Mitre. Às 20 horas, show de prêmios, né? E amanhã, que é dia 9, domingo, já começa às 10 horas da manhã com a Santa Missa, celebrada aí por Dom Sérgio Aparecido Colombo, bispo diocesano, que vai estar celebrando a missa às 10 horas da manhã. Às 15 horas, o Santo Terço. Às 4 horas da tarde, a Santa Missa, feita pelo Padre Edson. E às 5h30 da tarde, a Procissão Luminosa, né? Às 18h30, 6h30 da tarde, show do Padre Jairão Silva, né? Que vai estar se apresentando lá na igreja, né? É, lá na Mitra, né? Que é onde fica no pé da pedra de Pedra Bela, né? Uma mitra ficou muito legal, né? Inclusive aquela mitra, quando o pessoal arrecadou dinheiro aí, foi a parte do seu Jaime, né? Que na época ele que organizava a caminhada da Pedra Bela, e o pessoal arrecadou dinheiro fazer a mitra, né? Ficou muito bonita, né? Inclusive vai ter agora a novena, né? Com a mini mitra, né? Que vai se andar pelas casas lá de Pedra Bela. Olha, são 7 horas e 37 e também tivemos ontem a Noite dos Caldos, onde eu estive lá presente, né? Teve várias pessoas lá, várias personalidades aí, né? Ontem presente na Noite dos Caldos, eu não vou falar o nome de ninguém aqui, porque tinha muita gente lá, né, e eu vou acabar pecando e não falar, né, quando eu conversei com um monte de gente lá ontem, né, na Noite dos Caldos, tive lá, o Jango também estava por lá, né, e tivemos aí ontem uma noite que foi um sucesso. Eu acredito que ontem, né, a Noite dos Caldos foi melhor que o ano passado, vai ter mais gente que o ano passado, né, e estava muito gostoso, o pessoal que foi lá pôde saborear, embora que tenha chovido aí um pouquinho à tarde, apartar aí à noite, né, mas o pessoal não trabalhou em nada lá na Noite dos Caldos ontem, né? Nasce lá no USP de Bragança Paulista, né? Eu acredito que tenha dado umas 500 pessoas lá ontem, tinha bastante gente lá ontem. Olha a hora, são 7h37, então tá aí as festas que acontecem, e lembrando que também já estamos com a contagem regressiva aí do 17º Leilão Direito de Viver lá em Pedra Bela, que vai ser no dia 6 de setembro. Alô, seu Alexandre! Alô, Leila! Obrigado pela audiência, dona Ivonete, manda um abraço também aqui pra Ivonete, né? Obrigado pela audiência, dona Leonete, e também que vai estar lá na 17º Leilão Direito de Viver lá em Pedra Bela, que vai descer no dia 6 de setembro. Esse ano teremos aí o show do Gustavo Viola e o Willi, vai ser às 11h30 da manhã, abrindo aí os trabalhos lá no palco. Ao meio-dia o almoço com o pessoal do Sentimento Sertanejo, ainda não saiu o cardápio, quando saiu o aviso, e às 2h da tarde teremos o grande leilão de gado, né? E eu vou estar no comando da locução, né? Lá no palco eu, Márcio Rossini e o Fabiano Carvalho. Manda um abraço a todo o pessoal, né? Vai ter lá lanches, pernil, lanche de calabresa, doces e o tamanho, o leilão, né? E teremos lá também, né? Para você que está ouvindo a programação, né? Temos aí o show de prêmio que começa às 14 horas. Vai ter o show de prêmios e vai ter o leilão às 14 horas também. Olha a hora, são 7 horas e 38 minutos aqui no Sertanejo Bom Demais da Bragança FM em 79.7 na faixa estendida do rádio. Então tá aí as festas que acontecem nesse final de semana em Bragança Paulista. Escolha a sua festa, se divirta e com certeza vai estar ajudando aí as comunidades, né? Que passam aí um perrengue danado para se manter as portas abertas, né? Olha a hora, são 7h39 aqui no Sertanejo Bom Demais. Rio Negro e Solimões vai cantar de São Paulo a Belém. Olha a hora,

0: Soca, soca! Essa música foi especialmente lá pra Geni, que tava oferecendo pro Johnny Viola. Ê, Johnny Viola! Arrumou um pilão pra você socar amendoim aí, pra fazer paçoca aí na casa da nossa amiga Geni. Olha, olha, são 7 horas e 48 aqui no Sertanejo Bom Demais. Deixa eu mandar um abraço aqui ao pessoal que tá ligado junto com a gente através da Rede Mundial de Computadores. Todos os dias a gente posta uma frase positiva e através dessa frase positiva os pessoal nos dá bom dia, né? E obrigado desde já a todos vocês que gostam da verdadeira música sertaneja e tão ligadinho nesta manhã, hoje manhã de sábado, dia 8 do mês. Deixa eu mandar um dia pro seu Ademar Barbosa. Alô, seu Ademar, tá lá na Darcilândia ouvindo a nossa programação. Ei, seu Ademar. Nosso amigo Crovis, ligado lá na cidade de Pinhãozinho. A dona Nassi, alô, Crovis. A dona Dalila Martins Camargo. A dona Helena Zandoná. Alô, dona Helena, aqui bom dia. A Isabel Pereira. O Caio Nunes, aqui bom dia. Márcio Rossini, flamenguista de Atibaia. Um feliz sábado pra você. Vai, amigo, e vai, Corinthians. É, mãe, tem Corinthians e Red Bull Bragantino aqui em Bragança Paulista, hein? Você que tá aí ouvindo a programação, né? Eu não sei ainda se tem ingresso ainda à venda, né? Mas amanhã a expectativa é de casa cheia em Bragança Paulista, né? Afinal de contas, é o Corinthians, né? É, deixa eu falar para você que tá aí ouvindo a programação também, né? Que o Red Bull Bragantino anunciou aí mais uma, né? É, mais uma jogadora, né? Aqui que deve estrear no Red Bull Bragantino. Aliás, tá de volta ao Red Bull Bragantino, né? Mais um time feminino aí, né? É a goleira. Cadê o nome da goleira aqui para você que tá aí ouvindo a nossa programação? Lembrando que daqui a pouquinho tem a programação do Primeira Mão, né? Comandado aí pelo Jango, que vem falando aí tudo para você sobre a Noite dos Caldos, ontem que teve lá na USP, de Bragança, e ontem um público bastante grande, né? Foi lá na Noite dos Caldos lá e participou, né? E desde já agradecer vocês todos que atenderam aí o convite da Bragança FM e tiveram lá ontem na Noite dos Caldos, né? E realmente tá muito gostoso, ontem uma noite muito gostosa, né? Lugar bastante amplo e lugar fechadinho. Alô, Maurício Bernabé, bom dia!
1: Bom dia, Márcio Rossini, bom sábado, com chuva e tudo!
0: É, o Maurício Bernabé, tá chovendo aí, Maurício Bernabé! Te mando um abraço pro Roberto Moreira também, que amanhã tem seu programa aqui da parte das 9 até o meio-dia. E amanhã das 6 da manhã até as 9 tem o Márcio Souza. Ei, Márcio Souza! Tá, amanhã tem aí o programa do Márcio Souza, hein? Você que tá aí ouvindo a nossa programação, amanhã tem o Márcio Souza, que amanhã vai estar aí fazendo o seu programa na parte da manhã. Enquanto eu folgo ao domingo, o Márcio Souza vem aí com o seu programa das 6 às 9 da manhã aqui na Bragança FM, em 79, na faixa estendida do rádio, né? Deixa eu aproveitar aqui e tocar mais um modão, e daqui a pouquinho eu já volto aqui no Sertanejo Bom Demais com a parte final. Essa aqui vai ser pro seu Adão. Lady Laura canta Justiça Divina.

0: Tá aí, Lady Laura, Justiça Divina. E assim chegamos ao final de mais um programa. Muito obrigado a você que participou, muito obrigado pela sua audiência, obrigado pelo seu carinho. Volto na segunda-feira. A todos um bom final de semana, um bom Dia dos Pais amanhã a todos os pais aí ligado na Sertanejo Bom Demais, a Bragança FM em 79.7. Eu volto na segunda-feira. Parabéns a todos os pais. Eu não tenho mais meu pai aqui em vindo, mas parabéns a todos os pais ligados aí na nossa programação, né? E que amanhã seja um Dia do Pai especial a todos os pais aí que estão ligados aí na programação. E cuide bem do seu pai, hein? É, amanhã leve o homem lá ou faça um churrasquinho aí, né? Faça o melhor, mas não importa com presente não, porque presente é uma coisa que foi feita pelo comércio. Vá lá, dê um abraço no seu pai, já tá bem pago, né? A todos vocês um forte abraço, eu volto na segunda-feira, 6 da manhã com o Sertanejo Bom Demais da Bragança FM. Tchau, tchau, até segunda.
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19: É, bom dia, Bragança Paulista, região Bragantina, sul de Minas, Circuito das Águas, São Paulo, Brasil e o mundo. Estamos aqui nesse sábado, sábado já, dia 8 de agosto, 8 do 8, Marcinho, 8 do 8, aqui nas ondas da 79.7, o som da região, que traz para você notícias, músicas, informações, esportes, tudo isso e muito mais. A direção geral da Maria de Lima, a mesa de som é do Márcio Rossini. Vamos para os destaques de hoje do Primeira Mão. Do Portal UOL, alerta de desmatamento na Amazônia tem o menor patamar da série histórica do Brasil. Folha de São Paulo, as Big Techs reduzem medidas para a eleição e encaram novas regras judiciais do Brasil a partir de agora. O Estadão, plano do governo Lula promete manter arcabouço fiscal e enfrentar principalmente as emendas parlamentares via PICs. Portal G1, o Estado de São Paulo mantém gabinete de crise devido às chuvas que aconteceram, a mudança de temperatura e do tempo desde a última quinta-feira, com ventos que chegaram a 109 quilômetros da Baixada Santista em São Paulo. Também destaque da CNN Brasil, crise entre Brasil e Estados Unidos gera debate interno sobre a participação do Itamaraty. Está criando, porque a questão da embaixada, o embaixador não teve visto e a crise continua. Portal Terra, republicanos, olha só, na virada da madrugada, confirmaram a candidatura de Creitinho ao governo de Minas Gerais. Após muita polêmica essa semana, eu não sei se é questão da convenção, de data, a gente vai saber sobre isso com advogados que entendem essa parte jurídica, né? Eu sei que ontem foi anunciado. O portal GE Esportes, em Montreal, João Fonseca derrotou ontem o Casper Ruud e avança para as oitavas de final do Master 1000, né? Ele que venceu por 7-6, 8-6 e 6-3 no jogo de ontem. Bragança em pauta, 5.6, né? É o que é o valor comunicado pela prefeitura para restaurar R$5.600.000, Marcinho, para restaurar aquela ponte que liga a Juscelino Kubitschek de Oliveira com a rua Aquiles Bianchi. A JR Construtora e Terraplanagem Limitada foi contratada e foi dado ordem de serviço. É aquela ponte que nós estamos falando há um ano aqui, Marcinho. Agora a prefeitura vai começar. Vai demorar mais um ano para consertar e aí vai, né? Fazer o quê, né? Vamos falar também de destaque de hoje. Foi anunciado a 14ª Festa da Linguiça. Vai acontecer dia 4, 5, 6 e 7, depois 11, 12, 13 no posto de monta de Bragança Paulista. No futebol brasileiro tem rodada hoje com 4 jogos, o destaque para São Paulo e Grêmio, na arena do Grêmio a partir das 16 horas. Tem domingo aqui em Bragança, o Red Bull Bragantino vai estar recebendo o Timão Corinthians, do nosso amigo Marcinho. Vamos para o destaque do campo, o Giro Rural, Humberto Ferretti, que todas as manhãs traz a informação do campo, se há houve realmente ou não essa situação climática, se afetou realmente as plantações, tudo isso, o Brasil, né, que tem nesse ano aqui já o segundo fenômeno que está ocorrendo em nosso país, com esses ventos, esses ciclones, tornados,
12: cotações, tropical de ventos.
19: Bom, informações com Humberto Ferreira.
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20: Eu sou Humberto Ferretti e esse é o Giro Rural. A CEAGESP, a Central de Abastecimento de São Paulo, que trabalha com a compra e a venda de mercadorias de todo o país, divulgou o balanço sobre o comportamento dos preços nesta semana. Estão mais caros, por exemplo, abacaxi, bananas, maçã e nanica, cenoura, pepino, repolho, agrião e alho nacional. No caso de itens como goiaba, mamão-papaia, berinjela, mandioquinha, couve-flor e batata lavada, os valores estacionaram. Já entre os produtos que ficaram mais baratos na CEAGESP, dá para citar laranja, maçã, beterraba, chuchu, alfaces crespa e lisa, salsa e escarola. O preço do milho no campo se manteve firme nos últimos dias, com a saca vendida em média a R$ 65,00, informa o CPEA. No geral, oferta e demanda estão ajustadas, mas o ritmo de negócios não é dos maiores. Muito comprador está fora do mercado, na expectativa de que o avanço da colheita da segunda safra jogue os preços para baixo no futuro. O produtor de milho, por sua vez, sabe disso, mas não tem muito o que fazer, já que precisa focar as atenções mais nos trabalhos de campo agora do que nas vendas. A cotação da soja registrou uma pequena queda até agora em agosto, que faz a saca ser cotada a R$ 144,00 em Paranaguá, indicam dados do CPEA. A redução acontece na comparação com julho, que registrou a maior média de preços por enquanto de 2026. A baixa das cotações está ligada à redução da demanda, uma vez que muitos compradores tinham antecipado o fechamento de negócios para as semanas anteriores, e a oferta maior no mercado interno, com a redução das cotas disponíveis para embarque nos portos.
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19: São 8 horas e 8 minutos. Tivemos ontem a 9ª noite do caldo lá no Agaúso. Eu, o Márcio Rossini e outros representantes da Bragança FM, através da dona Maria de Lima, estivemos presentes. Um evento que reuniu aí mais de 600 pessoas que compareceram ontem, um público maravilhoso, pessoal colaborando, ajudando com o Lar São Francisco, show de prêmios, shows também, né, Marcinho, da música sertaneja, da moda de viola, várias e várias autoridades prestigiaram esse evento aí. Dá os parabéns e agradecimentos aí ao Frei Bartolomeu, né, ao Leandro Lian, ao Dr. José Eduardo, ao Dr. André Luiz, que sempre nos recebe com muito carinho, né? Tivemos eu representando a Bragança FM junto com o Márcio Rossini. Nós estivemos lá ontem, nessa noite do caldo. E o que a gente nota e percebe é a solidariedade das pessoas para com a entidade, o HUSF de Bragança Paulista, né, Márcio? Nós tivemos ontem um bom público, tivemos autoridades, vereadores, vereadoras que participaram, e a gente aqui agradece o carinho de toda a diretoria do Hospital da Universidade de São Francisco. E que vem outros eventos, nós estamos aqui à disposição para estar divulgando. Continua hoje também a noite italiana aqui na Praça Raul Leme, aquela comida típica italiana, né, Marcinho? Pessoal, hoje pode estar prestigiando, que hoje o tempo deve dar uma melhorada, não deve chover, segundo a previsão do tempo. Esse momento nós estamos passando aí, essa questão que envolve a esse ciclone, já é a partir das 16 horas de hoje, já e acaba dispersando, né, através do mar, e com isso dá aquela tranquilizada, pode esfriar um pouquinho, mas não vai ser tanto também, a mínima deve chegar a 16 graus, então dá para o pessoal curtir hoje e prestigiar a noite italiana aqui na Praça Raul Leme. Vou fazer um comentário aqui, um agradecimento nessa manhã. Eu passei, como sempre, pela padaria Cardoso, e a gente passa a tomar um café, bater um papo, o pessoal está ouvindo o Marcinho lá, o Laércio, as meninas, tá todo mundo ouvindo lá, o Baiano, o pessoal sempre na sintonia da 79.7. E aí o Laércio, que é o proprietário da padaria, ele me mostrou que tem um gambá, Marcinho, em frente lá onde tira raio-x da essa parte odontológica, tem um gambá machucado. E eu, quando observei, tem até as fotos aqui, eu pedi pro Marcinho jogar nas nossas redes sociais. Eu já acionei o Corpo de Bombeiros, imediatamente o Corpo de Bombeiros atendeu e deve estar vindo no local, para ele deve estar machucado. Na minha avaliação, não conheço, a gente não é veterinário,

fica, empurra para um, empurra para outro. Então, eu liguei, quero agradecer aqui ao Corpo de Bombeiros da Corporação, que me atendeu com o maior carinho. O pessoal falou, tenha paciência, que nós estamos indo no local, até pedir um ponto de referência. Eu dei o nome do Laércio, da padaria Cardoso, que eles vão até a padaria ali para conversar com o Laércio, porque está em frente, né? Vocês não conseguem ver, mas eu tenho certeza que está bem visível. Nós estamos aqui da Bragança FM, mostrando as fotos aí, o Marcinho já está preparando isso, do Facebook, o Instagram. É, a gente tem a preocupação é com todos, são seres vivos. E nós aqui da Bragança FM, através da direção da rádio, é para estar auxiliando, ajudando, orientando. Isso que realmente faz a diferença muito grande. E tem mostrado, tem provado isso, a nossa audiência, graças a Deus, né? A cada dia que passa, ontem mesmo lá no evento, quantas e quantas pessoas tiveram lá mencionando que nos ouve toda manhã. Ouve aqui o Sertanejo Bom Demais, ouve aqui o Primeira Mão, o Jornal da Meio-Dia, tem tudo isso e muito mais. E lembrando vocês também que hoje, às 14 horas, vai estar acontecendo um show de prêmios lá no Asilo, aqui do Jardim Público, a partir das 14 horas. Orinor, um abraço para você, ao Jefferson, a toda a diretoria. Haverá esse show de prêmios e eu tenho certeza que as pessoas gostam do bingo, né? A gente fala bingo, não pode falar, mas é um show beneficente, né, Marcinho? É um show beneficente, então as pessoas poderão estar hoje prestigiando também na parte da tarde, hoje, a partir das 14 horas, esse evento que é um show beneficente de prêmios no Asilo. E além disso, vamos estar falando aqui outras, né, vagas de emprego e outras informações e notícias. Então, mais uma vez, agradecer a audiência de todos, que hoje tenhamos aí o sorteio também do Dia dos Pais. Estamos aí com 4 prêmios, nós iremos sortear aqui até as 11h30 da manhã, depois tem vagas de emprego, e a Bragança FM é isso, é chegando até você, levando a informação, a notícia. Você quer participar com a gente? É no 4034-1467, é o nosso telefone, é o contato que você tem linha direto da população, para que você possa estar mencionando, comentando, trazendo para a gente aí as suas dificuldades, a gente fala sempre isso, alguma coisa que o seu bairro precisa, necessita. E vou dizer outra coisa, viu, Marcinho? Faz uma semana estamos falando aqui da professora Luiz Nardi, daquela árvore que foi cortada, e está no ponto de ônibus, na calçada lá. Até agora não foi ninguém da prefeitura tirar. Eu passei agora de manhã para confirmar antes de eu falar aqui no ar. Continua lá. Prefeitura, hoje é sábado, né? Põe um caminhãozinho de emergência aí, 2 funcionários, 3, limpa aquela calçada. Precisa o ônibus para no meio da rua. Lá é mão dupla. E tem estacionamento dos dois lados. Para o trânsito por causa desses galhos de árvores que estão no ponto de ônibus. E as pessoas que ocupam o ponto de ônibus lá não têm essa oportunidade de ficar no ponto de ônibus, assim. É mole para você. Tem que ficar no meio da rua para esperar a hora de chegar para poder atravessar a rua. É umas coisas que acontecem aqui em Bragança que é profundamente lamentável. E nós tivemos ontem um contato também com a Associação de Contadores de Bragança. A prefeitura estendeu o prazo, que estava até o dia 15 agora, para 15 de setembro, para estar lançando a taxa de localização, que está gerando já uma polêmica pelos valores, né? Que aqui em Bragança só se pensa em arrecadar, né? Falou em qualquer... Se criar uma lei, em qualquer país aí, que para respirar tem que pagar, aqui em Bragança pode ter certeza que vem a lei aí. Pague para respirar. R$1 por hora, né, Marcinho? Vai ser por aí, mais ou menos. Aqui em Bragança parece que é uma ânsia, né, uma vontade, uma coisa assim, uma volúpia por dinheiro, por arrecadação. É zona azul de tudo quanto é lado, e não tem horário. Sabe, é uma bagunça o nosso trânsito aqui na cidade, é intervenção que fazem, vira e mexe, não resolve nada. Quer dizer, prefeito, está na hora de você contratar um gestor nessa área de mobilidade urbana. Chega de colocar pessoas curiosas, pessoas que são daqui e conhecem. Tem um monte de pessoas, eu sei disso. Tem várias e várias pessoas que conhecem. Mas tem que ter um perfil, sabe do quê? De estudo, de planejamento, de gestor. Eu digo sempre, para aqui falava isso e falo, não precisa ser médico para ser um secretário de saúde. Ô Jango, não, basta ter uma gestão. Basta ser um gestor que conheça como administrar. Eu digo isso porque o Brasil teve o melhor ministro da saúde, e gostem ou não, queiram ou não vocês, mas isso é não dito por mim, mas por todo o mundo, foi José Serra, que é engenheiro. Ele foi o melhor ministro da saúde, por tudo aquilo que ele fez com o Coquetel da AIDS, os genéricos se tem hoje. Quer dizer, o Serra deixou um legado, uma história, e não era médico, e foi ministro da saúde. Então, eu digo sempre, colocar pessoas que tenham competência, que possam realmente fazer e achar a solução. Agora aqui é um tal de

Emenda daqui, remenda dali, mexe aqui, mexe lá, e a cada dia as coisas se complicam. Olha os acidentes que têm acontecido na nossa cidade, é todo dia, né, Marcinho? Todo dia a gente está aqui anunciando, é morte nas nossas rodovias aí, que é aquelas promessas de toda eleição que vai duplicar, é não sei o que lá, e nada acontece. Eu espero, nós estamos aí agora, há pouco menos de 2 meses das eleições, que a população de Bragança, da região Bragantina, Circuito das Águas, acorde e olhem, né, para as pessoas que são candidatos, aqueles que vão vir aqui pedir voto, que vão aparecer aqui, que tem um compromisso com as cidades. Chega desse pessoal vir aqui, os chamados, né, de turistas, de 4 em 4 anos, passam por aqui, vou fazer, vou acontecer, vou dar um dinheirinho ali, dar um dinheirinho lá, passou 4 anos, vai embora e nunca mais volta em Bragança. Agora ficam aqui em Bragança vários e vários deputados que nunca pisaram aqui, visitando entidades, fazendo palestra, fazendo oba-oba, sabe? Tomara que a população acorde, é o que a gente espera. Nós precisamos de gente que tenha compromisso com a cidade de Bragança, que gostem da cidade de Bragança Paulista. A verdade é essa, pura, nua e crua. E você tem essa possibilidade. Ah, eu não vou votar em ninguém, ninguém presta. E continue com esse pensamento. Enquanto mais pessoas tiverem esse perfil, esse pensamento, nós teremos sempre aqueles que estão aí sempre na frente, né, Marcinho? Na frente aí, né, oferecendo aqueles favores e estão lá no poder e mandando no nosso país. Olha o nosso Congresso Nacional. Que vergonha. Emenda PIX, tudo que fazem, pressionam todos os governos. Eu falo isso porque eu sei um pouquinho da história do nosso Brasil. Quem manda no Brasil não é o presidente da República, não, que muita gente critica, ou o governador do estado. Quem manda é o Congresso Nacional. Sabia disso ou não? É o Congresso, os deputados federais, senadores, que impõem goela abaixo muitas coisas e o governo é obrigado a aceitar para ter governabilidade. Acredite se quiser. É o contrário de Bragança, né? Bragança é um domínio do executivo na Câmara Municipal, então ele faz o que ele quer. É bem diferente as coisas, como a inversão de valores, né? Mas vamos lá. Nós acreditamos num país democrático, aberto, e que as coisas realmente mudem. São 8h18, vamos abrir um bom astral esse sábado, é véspera dia dos pais, para você sintonizado aqui no Som da Região.

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12: São 8h30. Nosso momento de agradecimento por mais um dia. Obrigado, Senhor, por essa manhã de sábado. Nós estamos aqui na 79.7, o som da região, sempre levando uma palavra de fé, de otimismo, de esperança, para que nós tenhamos saúde. Teremos paz no nosso coração, discernimento, entendimento, sabedoria, pedir o dom do Espírito Santo para que ilumine todos os passos que nós damos em nossa caminhada, na nossa vida. Que Deus possa abençoar a cada um de vocês que sintonizam a Bragança FM e através dessa emissora que tem ajudado e tem feito tantas e tantas ações, que eu digo isso, necessárias, objetivas, independente de qualquer situação, não visando nada pessoal e nada que leve para o lado do campo pessoal ou político. A Bragança FM é uma emissora que está aqui à disposição da população, é a voz do povo. E nós aqui, através dessa voz do povo, queremos sempre abrir aqui nossas portas para que vocês possam estar sempre participando com a gente, conversando, falando, denunciando coisas que são importantes para o nosso convívio, para o nosso dia a dia da sociedade. Então que Deus nos dê esse final de semana abençoado. Em primeiro lugar, saúde. Saúde para que nós tenhamos forças para vencermos todos os desafios. Que jamais nós possamos desanimar das coisas que acontecem na nossa vida, na nossa rotina, que são normais, nós somos humanos. Um dia estamos gripados, outro dia com dor de cabeça, outro dia com problema pessoal, outro dia familiar, é a nossa caminhada, é a nossa vida. Mas que Deus possa nos dar muita sabedoria para a gente poder conviver e vencer todos esses obstáculos. Nós estamos para isso, para esse desafio. O desafio de viver não é só ter todas as coisas que você queira, mas aquilo que você possa buscar através do seu trabalho, da sua honestidade, da sua dignidade, que é o que está faltando em muitos. Tem pessoas que só pensam em si, são chamadas egoístas, só querem para si. Se é para mim, é ótimo, se é para os outros, né? Nós temos que ter esse pensamento de estender a mão, de abraçar, de poder acolher, enxugar as lágrimas das pessoas. E eu sei que tem hora que é difícil, devido a tantas circunstâncias da nossa rotina, da nossa correria, nós às vezes esquecemos daquela pessoa que está ao nosso lado. Nós temos nossos compromissos, nosso trabalho, nossa vida, e a gente esquece daqueles que estão assim ao seu lado, ao seu redor, você acaba não dando a atenção necessária. Mas Deus sabe o coração de cada um e sabe o que cada um pode fazer e possa ajudar. Então peça para que Deus toque no seu coração, que o Espírito Santo inunde e traga para você sabedoria. É o que nós estamos precisando. Sabedoria para lidar em todas as situações que a vida nos apresenta a cada dia. E nessa manhã, vamos colocar aqui por todos os doentes, lá da Universidade de São Francisco, da Santa Casa, da UPA, as pessoas que estão em casa, adoentadas, ou pessoas que passaram por cirurgias e estão se recuperando, que Deus entre nessa manhã na sua casa. Permita, abra sua porta, abra sua janela e peça, Senhor, a casa é tua. E me ensina, Senhor, a dar os passos, me oriente, me guie, me dê sabedoria. É isso que nós precisamos a cada dia, agradecer e renovar a nossa fé e a esperança de dias melhores. E amanhã é um dia especial. É comemorado, logicamente tem a parte comercial, que nós não vamos entrar aqui no mérito, aí vai muito de cada um. Mas é o dia do Pai. E é uma data que a gente tem que celebrar o amor, a gratidão, né, Marcinho? Os laços que unem uma família, que é aquele nosso chamado primeiro herói. Tem muitos filhos que têm o pai como exemplo, como herói. Então, cada palavra que você escreva, a cada pedaço de carinho, o reconhecimento da história vivida ao lado, inspire-se nas mensagens que ajudaram a transformar sentimentos em homenagens inesquecíveis. Eu, com o Marcinho, infelizmente, não temos mais o nosso pai aqui. Mas, durante a existência deles na nossa vida, foi de suma importância. Quantos ensinamentos que até hoje, a gente, qualquer coisa que vai fazer, pensa no que o pai dizia, no que o pai falava. E antigamente, né, Márcio? Nós somos daquele tempo, nós sabíamos quando o pai estava feliz ou não. Bastava um olhar dele, você sabia se você estava agindo corretamente ou não. Até porque a gente foi moleque, como falava, né, Marcinho? Foi adolescente e as coisas eram bem diferentes. E hoje há uma deformação total dentro do contexto da sociedade, onde pais não respeitam filhos, filhos não respeitam pai, e vira aquela confusão. A gente vê tantos e tantos homicídios, crimes que acontecem em família, tudo por essas questões. Mas o pai é um ser sagrado. O próprio Deus deu a cada um de nós um pai e uma mãe para a gente cuidar. E eles primeiro cuidam da gente. Quando nós nascemos, nós precisamos de estar ali com o pai e com a mãe até um período da vida. Depois a gente segue a vida, mas jamais podemos esquecer aquele momento que nós precisamos do ensinamento, da educação, da formação, de quem nós somos. Nós somos exemplos e espelho dos nossos pais, do tanto do pai como da mãe. Então, pai, foram muitas lições que eu aprendi com você, seja nas palavras amigas, nos conselhos ou nas broncas. Mas quantas coisas você me ensinou sobre o amor sem dizer uma palavra, simplesmente estando ao seu lado e ao meu lado me apoiando. Quanto carinho, pai, o senhor me deu e me dá até hoje. Apesar da sua ausência, os seus exemplos e os seus ensinamentos, em alguns momentos da vida, nós recordamos daquilo que aprendemos. Sei que nem sempre eu dei valor àquilo que você merecia, pai. Peço perdão. Sei que nem sempre prestei atenção em seus conselhos, mas com o tempo a gente vai amadurecendo, a gente vai aprendendo. E de tanta gente reclamando de pai, por aí, eu não tenho absolutamente nada a reclamar de você, apenas agradecer. Você é um grande exemplo e foi para mim um grande exemplo, pai, de determinação, de superação, de amor e de força. Então, nesse Dia dos Pais, não poderia deixar de expressar a minha admiração que eu sinto por você e o orgulho enorme que eu tive de tê-lo como pai. Então, que cada um de vocês possam, nesse dia de amanhã, num almoço, num jantar, num passeio, não importa onde seu pai esteja, se está vivo, vai dar um abraço no seu pai, vai dar um beijo. Ah, meu pai é... Eu sei, seu pai é chato, seu pai é quadrado, você hoje é da outra era, hoje você é de uma geração, né? Geração não sei o que lá, geração isso, mas não esqueça que você é fruto do casamento do seu pai com a sua mãe. E você pode e deve respeitar o seu pai, é a obrigação que você tem. E nós temos como pai, que é o nosso Criador, que nos dá tudo. A natureza, dá o sol, dá a luz, dá, né, Marcinho? Dá a lua, as estrelas, o ar que respiramos, a natureza que nos dá essa possibilidade de todas as coisas são plantadas para a gente colher, a sabedoria que deu aquelas pessoas mais simples. Eu digo sempre que às vezes tem pessoas que olham por aquilo que as pessoas estudaram, são graduados, importante isso, mas tem pessoas que não tiveram essa oportunidade e tem uma sabedoria de saber lidar com as coisas. Tem uma palavra, às vezes amiga, uma palavra que mexe com o seu coração. Então, através do tempo, nós vamos conhecendo e vamos aqui, Pai, sentindo a sua saudade, tanto eu como o Márcio, aqueles que perderam o Pai, que tenho amanhã na lembrança, que posso estar colocando nas orações e pedindo, aonde quer que eles estejam. Eu tenho certeza que eles estão olhando por nós aqui, eles estão nos abençoando. Se a gente fez aquilo que realmente foi determinado através da missão de cada um de nós, fazendo o bem, eu tenho certeza que seu Pai, na dimensão que ele estiver, ele estará abençoando você. E sempre nós pedimos, Pai, nos abençoa. Pai, nos proteja. Pai, nos dê um dia de sabedoria e de paz. Vamos à oração da família com o Padre Zezinho deste sábado.

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0: São 8h54. Quero fazer um agradecimento especial aqui à Corporação do Corpo de Bombeiros, né? Acabamos de receber a informação. Eles foram até o local, ali na Rua Clemente Ferreira, em frente à Padaria Cardoso e à Santa Casa, e recolheram o animal, esse gambá, que estava desde ontem lá. E agora a gente vai saber as informações depois na sequência. Eles foram encaminhados para a fase da ajuda. A Márcia da Avanço também acabou de comunicar comigo. Eles vão medicar o animal e vão ver o que realmente vai ser o destino, né, Marcinho? Como diz o outro, nossa parte a gente fez, né? De tentar ajudar, não importa, eu digo sempre, é uma vida e a gente realmente tem essa preocupação. A gente viu ali todo mundo, né? Eu digo sempre, o pessoal fica olhando, falando, mas ninguém tem a vontade ou aquela coisa de ir lá e tentar ajudar, né, Marcinho? É mais fácil olhar, passar e deixar quieto. Mas nós estamos aqui para isso, é a nossa função, nossa missão, e a Bragança FM está aqui com a todo vapor, sempre com notícias e informações. Vou até o papo com o Marcinho foi lá ontem comigo, tivemos representando a Bragança FM, a 79.7, na nona noite dos caldos. E aí, Marcinho? Bom demais, né?
1: Bom dia a você, Jango, ouvintes da Bragança FM, né? E com certeza, ontem foi uma noite muito gostosa na USF, né? Aí a noite dos caldos, e realmente ontem um público bastante grande, né? Bastante grande o público lá, e os caldos estão muito gostosos. Eu saborei todos, acho que só um que eu não peguei lá, mas os restos todos saborei, estavam muito bom, né? E parabéns ao pessoal lá que organizou, tá bem organizadinho, as mesas, o pessoal que foi lá aproveitou, e tinha bastante gente lá, e muitas pessoas também, né, que são da parte, digamos, da sociedade, que o pessoal quer a parte política e todas essas coisas lá, envolvendo ontem lá, e parabéns aí, né, espero que tenha arrecadado um bom dinheiro aí, os caldos ontem lá da USF.
0: E foi importante também, né, que a gente tem que lembrar aqui e agradecer as empresas, né, do nosso comércio, da cidade, as grandes empresas colaboraram, também a Prefeitura Municipal, né, através da Prefeitura, mas do prefeito, do Maurício de Socorro, né, deixar um abraço aí ao grande amigo, parceiro, o prefeito Socorro, que também ajudou, colaborou com esse evento, até porque a cidade de Bragança é a cidade que, e através da Universidade de São Francisco, atende toda a região bragantina, né, Marcinho? Qualquer coisa de saúde em caso de alta complexidade tem que estar aqui no HUS de portas abertas, e é o que o HUS tem feito, e a gente tem visto esse trabalho feito pelos freis do Lar São Francisco e de todo o corpo médico, de enfermagem, a todos os funcionários. Manda um abraço especial para o Fábio, que é segurança, né, Marcinho? É o homem lá de Atibaia, conversou com a gente ontem, ele faz porta de loja, ele tem lá em Atibaia, como é que chama, Marcinho? Eu sei que você conversou com ele bastante lá.
1: Ele trabalha aqui na USP, mas ele também fazia parte daquela carreta Furacão.
0: Furacão.
1: Ele era dançarino. Ele era o Chaves.
0: Chaves, isso aí.
1: Ele trabalhou muito tempo na carreta Furacão e o pessoal conhece bem, né? E ele é dançarino, homem. Devia dar uma palhinha dançando lá.
0: Ele vai vir aqui bater um papo com a gente. Eu marquei com ele, conversei bastante com ele ontem. Uhum. Para ele estar com a gente, contando a história dele. E ele está aqui em Bragança agora faz 3 anos, aqui como segurança do HUSF. E ele disse que vou na rádio, quero voltar, quero ver se eu faço lojas aqui em Bragança. É um grande amigo. Fábio, foi um prazer ontem conversar com você, bater um papo com você. E a gente vê pessoas de várias cidades, Pinhalzinho também, tinha a Dona Rosa ontem que eu encontrei, depois de um bom tempo conhecia ela. E é isso que é importante, esses laços de amizade que se estende. 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Um abraço ao Fábio e a toda a família, e todas as manhãs acompanha aqui a nossa programação, a Bragança FM. 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Você não ligou ainda? Então dá tempo. Manda aí o nome do seu pai. O Marcinho depois vai ver a lista de quantas pessoas tem aí que mandaram. Vamos fazer o sorteio aqui dos prêmios pro Dia dos Pais. Se você quer presentear seu pai, você tem essa oportunidade. Até às 11 horas da manhã, a gente encerra e vai fazer o sorteio de 4 prêmios. Temos aí 4 prêmios. Legal, viu, Marcinho?
1: É, mas tem que lembrar também que amanhã não é só presente, né? O Dia dos Pais tem que dar um abraço do papai, não. Vai lá.
0: Independente do presente, né, Marcinho? Porque o maior presente é o carinho, o apreço de estar presente,
1: tá,
0: né?
1: Tá pensando no presente, mas tá esquecendo de lembrar do pai, dar um abraço pro papai.
0: Dar um beijinho na testa, né, Marcinho?
1: É,
0: você lembra do tempo, Márcio, que era benção, pai, antes de você ir embora?
1: Sim, sim.
0: Você sair de casa, para a escola, para o trabalho, benção, pai, benção, mãe, né? Acabou isso, né, Márcio?
1: Acabou tudo, né?
0: É, hoje eu tô saindo, tô indo. É. Né? Tô,
1: falou.
0: Já fui.
1: Falou. É. Fica frio.
0: Fica frio, é.
1: É, o pessoal tem uns linguajar diferente, né?
0: É. E antigamente o pessoal saía de casa, né? Tinha hora pra voltar. Hoje sai à meia-noite e não sabe que hora
1: volta. Pessoal antigo falava benção madrinha, benção pai.
0: Que tempo bom.
1: Deus abençoe.
0: É, isso aí. Ontem encontrei um grande amigo ontem lá, Marcinho. O Ricardo Casanova. Ele é do Rotary Clube aqui de Bragança Paulista. Ele vai assumir agora a parte de ser governo. São várias entidades do Rotary. Sim. Ele vai estar aqui com a gente na próxima semana dando uma entrevista, falando um pouquinho desse trabalho bonito, maravilhoso que o Rotary Clube faz. Então, ontem eu estive com o Ricardo Casanova. Eu conheço ele desde a época. Ele trabalhou com o prefeito Denning em Atibaia, com o Beto Trico, quando foi prefeito lá da cidade de Atibaia. E ele estava aí ontem nesse evento. Ele que agora mora aqui em Bragança Paulista. Então, Ricardo, prazer em vê-lo ontem. Saúde para você. Também mandar um abraço especial para o pessoal da Parafusa Cedo. Tive com o pessoal do Grossimar, com a turma. O Ayrton Caramarche estava com a família. O Ayrton, bom dia para você. Um abraço. Marcou um café para a gente tomar a semana. Nós estaremos lá, se Deus quiser, com você lá na Pioneira. É, o grande amigo, que agora é vovô de novo. A Mariana teve um neném faz 28 dias. Que Deus abençoe vocês, dê muita saúde, muita paz nessa nova vida que chega para encantar a natureza, né, Marcinho? É, criança sempre faz bem, né? Você viu ontem lá, meu neto ontem lá na mesa, ontem, ficou o tempo inteiro, sabe onde? Na telinha do celular jogando, Marcinho. Olha, é mole para você, 2 anos? Eita, nós. Um abraço ao Luquinha. É o Luca, bom dia para você, para a Larissa, minha filha, para o Giovanni. Tive lá, o João Donula esteve lá ontem também, um abraço. Meu grande amigo, foi meu secretário, o João Donula, presente no evento de ontem lá. Tivemos lá também o vereador Coxinha, com a esposa dele. O Kiki Brau, o Kiki, um abraço para você, bom dia. Esteve lá também com a gente, participando, prestigiando ontem. E tantas pessoas, vai lembrar o nome de todo mundo, né, Marcinho? É bom de cabeça. Doutor Alexandre Rebola, que é lá da nefrologia, também veio dar um abraço na gente. Né? O doutor, um abraço, bom dia, que não apareceu mais, porque ele está fazendo curso de pós-graduação em sábado. E é o único tempo que ele tem, porque ele trabalha de segunda a sexta lá. Então, lembrando vocês aí, um abraço e obrigado pelo carinho. E hoje, Marcinho, você que gosta de show, Marcinho, você que é fã dela, você já trouxe ela aqui na rádio, a Maitá vai estar hoje no Mercado Municipal cantando ao vivo e a cores, hoje a partir da meio-dia. A Helena manda um convite aqui para todos para estarem prestigiando hoje no Mercado Municipal a cantora Maitá Ferreira, que vai estar se apresentando hoje a partir da meio-dia. Então, vocês que querem um show, querem lá comer um salgadinho, ficar naquele bate-papo, hoje a Maitá estará lá no Mercado Municipal a partir da meio-dia com o show dela. Inclusive, tem até no Instagram dela, né? Conto com a sua presença hoje no Mercado Municipal a partir da meio-dia. A Maitá Faria, né? Maitá que Faria. Vai estar lá. Marcinho conhece bem ela, Marcinho?
1: É, inclusive, você que está aí ouvindo a programação, que quer fazer comprar aí uma lembrancinha para os seus pais, o comércio fica aberto aí, né? Para o seu pai, né?
0: Hoje até às 18.
1: Até às 18, horário estendido, devido aí ao quinto dia útil do mês, que foi essa semana, e também o dia dos pais, né?
0: Marcinho, é o seguinte, como nós temos aqui, você faz bem isso também, você faz muito bem de manhã, se você está ouvindo...
1: Café?
0: O café eu sei que você faz bem, pãozinho você pega na Cardoso, isso você faz, isso é de praxe. O pessoal queira mandar mensagem pro pai, ao vivo, manda o nosso zap, 4034-1467. Manda uma mensagem, hein, pra gente, que a gente vai estar soltando o ar. Você quer homenagear seu pai? Aproveita. Aqui é a Bragança FM que abre
1: solta
0: esse espaço.
1: Solta a goela.
0: Deve ser. Manda aí. Ô pai, fulano, que Deus abençoe, saúde, paz. Mensagem simples. Manda no zap 4034-1467. Manda um abraço especial pro Adão, lá do Campo Novo. Ele diz que toda manhã, Marcinho, ele acorda lá e fica ouvindo a Bragança FM. Ô Adão, um abraço pra você, um bom dia pra você aí. E também o Rivaldo, lá do Campinho. Ô Rivaldo, um abraço pra você, obrigado pelo carinho e pela audiência. Vamos faturar e voltamos. Primeira mão desse sábado especial.
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0: São 9 horas e 11 minutos. Vocês ligados aqui no Primeira Mão, vocês acompanham tudo que acontece em Bragança, região Bragantina, São Paulo, Brasil e o mundo. Amanhã tem o jogo do Corinthians. O Marcinho já quer o ingresso aí para assistir amanhã de camarote. Amanhã, Red Bull Bragantino e Corinthians, aqui no estádio Cícero de Souza Max, com transmissão da Bragança FM, o som da região que estará. Nós vamos direto agora até a Universidade de São Francisco. E gentilmente nos atende o Frei Bartolomeu,

0: chamado Hospital de Alta Complexidade. Quando a coisa é grave, é com vocês. Mas vocês têm um coração maior do que todos, né? Acolhem a todos, recebem. Isso faz uma diferença muito grande nessas horas, né, Frei Bartolomeu?
1: Não, com certeza, né? Nós estamos aqui para servir a população, toda a região Bragantina. E a gente se sente muito feliz quando a gente pode ajudar a solucionar aí as demandas, os problemas da comunidade, sabendo, né, que tantas pessoas passam por tantos e tantos problemas sérios aí, e a gente é uma porta onde as pessoas podem encontrar essa esperança, né, de uma saúde melhor e a gente poder atender também com qualidade.
0: É aquele ditado, né? A hora do acolhimento, a hora do carinho, do ombro amigo, daquele chamado abraço de urso, né, Frei? Vocês estão aí à disposição de ver no rosto, no semblante de cada funcionário, de vocês da direção, o senhor que tem essa missão como Frei, é de estar comandando essa entidade, né?
1: Além de oferecer, né, o serviço de saúde, eu entendo que quando a gente consegue humanizar e levar em atenção, né, ao paciente, isso faz toda a diferença na vida dele. Então, acho que fé, ciência, medicina caminham muito ligadas, né, e esse acolhimento faz toda a diferença na vida das pessoas.
0: Com certeza. Frei, quero agradecer pelo carinho, pela atenção. A Bragança FM está aberta aqui. Vamos marcar em breve mais um bate-papo aqui para o senhor contar do sucesso desse evento. De várias e várias empresas que colaboraram, colaboradores, pessoas até que nem gostam de se manifestar, mas colaboraram. Eu acho que isso é uma integração muito grande da sociedade bragantina e da região bragantina, né?
1: Ô, Jean, com certeza, e a gente aproveita também em nome do hospital para agradecer a Bragança FM, a sua pessoa, né, por toda a parceria, pela ajuda que nos foi dada, pelas portas sempre abertas aí, e se Deus quiser, ainda essa semana, nós vamos estar aí para divulgar o resultado desse evento, né, para também sermos transparentes aí com a comunidade e mostrarmos quanto foi arrecadado, para onde será destinado. Essa transparência é fundamental.
0: Com certeza. Frei, paz e bem, que Deus abençoe, ore por nós estamos precisando de muita oração, acima de tudo, nos momentos difíceis que nós estamos passando, o mundo está passando, né? Com guerras, com conflitos, com fome, miséria, mas a gente sempre está aqui, e se cada um fizer um pouquinho, as coisas melhoram, né?
1: Com certeza, que Deus abençoe a todos nós, a todos os ouvintes, né? Que chegue a paz, o bem aí a todas as famílias, e que a gente possa, de fato, seguir com fé, sem desanimar.
0: Eu quero aproveitar, já que está batendo esse papo rapidinho, o senhor está na correria também, hein? Mas deixa uma mensagem para amanhã, Dia dos Pais, que é um dia importante, que temos nosso Pai Celeste, mas tivemos aqui nosso Pai Terrestre, que sempre nos acolheu e nos ensinou a dar os primeiros passos.
1: Com certeza, importante, especial. Eu não tenho mais o meu Pai comigo, já está no céu, mas desejar a todos os pais, né, que seja um dia muito feliz, seja um dia onde a gente possa refletir, né, essa missão tão importante de ser pai, de cuidar, de acolher, de amar os filhos, né? Então, a todos os pais, muita saúde, muita fé, muita perseverança, muita paciência, não desanimem dessa nobre missão e que Deus possa ajudá-los, né, todos os dias a seguir em frente, educando, cuidando da sua família com muito amor e com muito zelo. Um feliz Dia dos Pais aí a todos os ouvintes da Bragança FM.
0: Paz e bem, Frei, que Deus abençoe o senhor, que Deus ilumine, dê sempre essa vontade e determinação, e é uma esperança que nós temos aqui em suas mãos aqui em Bragança. Tá bom, Frei?
1: Amém. Obrigado, Jango. Deus abençoe, viu?
0: Um abraço. Bom sábado. São 9h16, conversamos com o Frei Bartolomeu. Aqui é que nós conhecemos, né, Marcinho? Vamos na fonte, lá, como diz outro, né? O Frei já agradecendo aí a participação de todos. Ele vai estar durante a semana trazendo um balanço de toda a arrecadação, de onde será destinado o dinheiro, para quem. Eu acho que isso é de suma importância, a transparência, né, Márcio?
2: É, isso que ele falou é importante, Jango. Tem que agradecer, né? Agradecer aqui as pessoas que foram lá, que ajudaram, e ontem foi um sucesso realmente, né? Trazer um balanço de quanto foi arrecadado também e aonde vai ser investido. É muito bom isso, é importante, né? Porque as pessoas ajudam e quer saber também aonde vai ser colocado o dinheiro, né? É importante.
0: E tem aí também agora o próximo evento que vai acontecer, mais um evento lá em Pedra Bela, né? Que é para o Hospital do Amor, lá de Barretos, né, Marcinho?
2: Sim, dia 6 de setembro, você que está aí ouvindo a programação, dia 6 de setembro, marque no seu calendário, na sua agenda, vai acontecer na cidade de Pedra Bela, como é todos os anos, acontece lá em Pedra Bela, a festa em prol do câncer de Barretos. Eu tenho o maior prazer de participar, né? Esse ano já é a 17ª edição do leilão Direito de Viver lá em Pedra Bela.

0: A partir das 11h30 da manhã, já começa aí lá o show do Gustavo e Viola e o William, né, que vão estar se apresentando. Ao meio-dia tem um almoço com o pessoal do Sentimento Sertanejo. Essa semana eu vou trazer aqui o cardápio, o que vai ser feito o almoço.
1: Opa.
0: Né? E às 14 horas tem aí o leilão de gado, né? E a gente vai estar lá na locução, lá vai ter a show de prêmio, praça de alimentação, vai ter lá pastel, lanches e almoço também para quem quiser almoçar. E show de prêmios e o show lá. E às 14 horas começa o segundo leilão e toda a renda é em prol do Hospital do Câncer de Barretos, no dia 6 de setembro, no Estádio Municipal de Pedra Bela, entrada gratuita. Aproveite, não só de Bragança, como toda a região, pode aí ir e a entrada é franca.
1: Então tá aí, um convite para vocês, a Bragança FM está aberta aqui para divulgar todos os eventos de Bragança, região Bragantina, é a função da emissora. É sempre levar notícia, informação e também o apoio a essas entidades, esses grupos de pessoas que se unem para o bem.
0: Né, inclusive, esse ano eu vou levar até o banner. Agora eu lembrei, vou levar o banner.
1: Vamos
0: lá.
1: Levar o banner da Bragança FM.
0: Lá. Esse ano eu vou levar.
1: Que ontem estava lá no salão, lá, lá comunitário, né, Marcinho?
0: É.
1: A Bragança FM está presente, está incomodando.
0: Em 79.7 na faixa estendida do rádio.
1: Nós estamos incomodando. 9h18, Marcinho. Olha o sucesso musical. Voltamos depois com notícias e informações para vocês que sintonizam o som da região Bragança FM.
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0: 9h29, você ligado aqui no Som da Região. Manda um abraço aos nossos ouvintes, mandando aqui. Alguém mandou um áudio aí, Marcinho, pai do Dia dos Pais? Você que está aí, quer mandar uma mensagem para o seu pai ao vivo pela Bragança FM, estamos com espaço aberto para você mandar. Manda um abraço especial para o Zé Maria, de Sete Barras, que está com a família ouvindo aqui a nossa programação. Também aqui o Ademir, lá da Vila, toda a família. O Ademir do Pão Nosso de Cada Dia, na Vila, né, Marcinho? Também o seu Orlando, a dona Orlando, o seu Nivaldo, encontrei ontem no caldo. Um abraço para vocês. Também o Pepa Jardineiro, meu grande amigo Pepa, da Cumprida. Ô, Pepa, precisa aparecer um bom café comigo aqui. Eu preciso de uma pessoa que faz jardinagem especial, é o Pepa, é lá na Água Comprida. Também aqui um abraço ao Rosalvo e a Ângela, lá na Vida Aparecida, na Sintonia. A Terezinha Morantes, que acordou hoje ouvindo o Marcinho e agora tá com o Jango. Ô Terezinha, um abraço pra você, como dizia o Chacrinha, Terezinha, né? Também Eduardo Simões, nosso grande amigo, o Ricardo Casanova, que é o presidente do Rotary, e também o Basílio, lá da garagem, acabou de mandar um alô aqui, e o Laércio, lá da padaria Cardoso, e todos os funcionários sintonizados aqui no melhor, a mais tradicional, né, Marcinho? Padaria de Bragança Centenária, Marcinho. Tem mensagem, hein, Marcinho?
1: Oi, Jango, tudo bem? Aqui é a Heloísa, filha do Antônio. Eu queria participar do sorteio.
0: Como é que ela chama?
2: Essa aí é a filha do nosso amigo Toninho. Lá
0: O Toninho. O Toninho, rapaz, você não pode levar em Serra Negra, viu, Marcinho?
2: É.
0: Ah, você leva o Toninho pra Serra Negra, ele quer... Não sei o que ele quer fazer lá, viu, Marcinho? Ah, vou dizer uma coisa pra você. Também deixa eu mandar um abraço especial aqui ao Fábio, né, que é o segurança lá da USP, mandou um bom dia para nós aqui, viu, Marcinho? Ele dizendo que foi um prazer conhecer você e o Jango, e ele tá pedindo aqui, se tiver uma camisa da emissora, pode me dar que eu desfilo com ela, viu, Marcinho?
2: Oh, beleza,
0: a gente vai lançar aqui uma sessão de camisas da Bragança, camisetas da Bragança FM, né, Marcinho?
2: Com certeza.
0: Precisamos fazer isso, não precisamos, Marcinho? Tá na hora, não tá?
2: É, vamos agora com o novo prédio, vamos ver se a gente consegue fazer aí camiseta, boné, chaveiro, o que mais que tá pra fazer? Pix não pode.
0: O Pix é só pra mim, né, Marcinho? Deixa eu mandar um abraço especial também aqui pra Marisa de Souza Pinto, a ex-prefeita de Socorro. Ela tá na estrada, tá indo pra Lindóia, estou te ouvindo aqui. É o som da Bragança FM, Jango, é excelente. Um abraço, viu, Marisa? Deus te abençoe, muita saúde pra você. Ela foi uma grande prefeita, na época eu fui aqui, de 2008 a 2012. Ela que passou um momento delicado lá com o bairro dos Moraes, com enchente e tudo, mas um abraço, viu, Marisa? Graças a Deus, tudo, né, feito da vontade. Mandar um abraço especial para o Assis Taxista, que também está na sintonia, e também aqui ao Anderson, que é meu primo, lá da José Gomes da Rocha Leal, que em breve materiais de embalagem, sabe, Marcinho? Limpeza lá na José Gomes da Rocha Leal. O Anderson, um abraço para você aí, obrigado pelo carinho e pela audiência. Também a gente manda um abraço especial para o Bruno Sucesso. Jango, estou aqui na Zona Norte aí, cortando os cabelos e te ouvindo. Ô, Bruno, um abraço para você. Também o Ismael Nascimento, tive com ele ontem lá, viu, Marcinho? Que era a filha dele, com a esposa dele, com o menino dele, batendo um papo lá. Ele que é filho do saudoso Ismael Nascimento, contabilidade. Ele hoje tem o escritório ali perto do supermercado União, ali em cima, na Norte e Sul. Também um abraço especial aqui para o nosso amigo aqui, o Adriano, arquiteto. O Adriano, um abraço para você. O Eduardo Pires, lá do posto da Pires Pimentel. O pessoal está aqui na sintonia. Que bom, viu? Um abraço a vocês todos aí. Ó. E também um abraço especial aqui para o Marcolino, o Marco Antônio Marcolino. Na terça-feira, Jango, estarei aí falando com você a respeito desse novo... taxa de localização. Um abraço. Também o presidente da OB, o Gustavo Risse, está na sintonia, está ouvindo aqui a Bragança FM, está lá no Lago Taboão, Marcinho, está no legal, Lago, tomando café legal. E ouvindo a Bragança FM. Isso é bom,
2: vamos,
0: né,
2: Marcinho? Vamos falar aqui das festas que vai acontecer? Vamos,
0: Marcinho, festa é com nós.
2: Programar. Mesmo. Hoje, sábado, dia 8, temos aí a continuação da festa italiana aqui na Praça Raul Leme, né? E hoje vai ter a noite, nada mais, nada menos da noite da pizza no Salão da Catedral, com músicas e ambientes italianos, barracas típicas e música italiana aqui na praça. Também lembrando, né, você que está ouvindo a programação, que amanhã, domingo, dia 9, teremos o almoço italiano no Salão da Catedral, com danças típicas, barracas típicas e música italiana aqui na praça. E vai ter um cardápio legal. Ontem fiquei sabendo, hein? Ontem estive lá nos caldos, que vai ter lá macarrão, vai ter lasanha e várias coisas apetitosas aí, de italiana, hein? E o valor é R$50 o convite. Se você quiser adquirir o convite, né? Já tá ajudando aí as obras da Catedral e do Rosário. Também tem continuidade hoje. Chegamos aí hoje, sábado e amanhã, domingo. São os últimos dias da festa do padroeiro. Lá de Bom Jesus Perdões.
0: É.
2: Hoje, dia 8, temos aí Francis Rosas, 20h30, lá no palco. E a João Vila e Rafael, às 22 horas, cantando na festa do padroeiro. Amanhã, domingo, que é o último dia, temos a partir das 14 horas, aí os atibaianos vão estar se apresentando, depois os madruguinhas, e depois aí temos um DJ para fechar a festa do padroeiro lá de Bom Jesus dos Perdões. Outra festa que também, né, inclusive hoje, bem cedinho da manhã, né, inclusive mandar um abraço pro padre Josemil, não esquenta não, padre Josemil, hoje 5 horas da manhã ele me mandou uma mensagem.
0: Acordou cedo
2: hoje, padre? Eu tava acordando e me acordou, ele me acordou hoje, né, falou, não, avisa hoje, já que dia 8 hoje, teremos aí a sétimo dia da novena, e hoje vai ter uma tarde bem especial, já começa às 5 horas da tarde, hein, novena de Santa Clara de Olha Assis, só. Vai ser às 5 horas da tarde, em seguida Santa Missa com os padres, né, do Altos do Evangelho, que vão estar se apresentando hoje, e em seguida vai ter a procissão solene com todos os andores, né, da comunidade Santa Clara de Assis, e hoje tem um gesto concreto, açúcar e sal, se você puder levar um açúcar ou um sal, vai estar ajudando lá para montar a cesta, né, que é doada aí para os pessoal aí mais carente. Começou no dia 1º e prossegue até dia 11, e hoje dia 8, já começa às 5 horas da tarde com a novena Santa Clara de Assis, em seguida vai ser a Santa Missa e os Altos do Evangelho. É legal, né, são pessoas que tocam muito legal aí, inclusive tocaram no Lago do Taboão, né, já tive a oportunidade de acompanhar eles em vários eventos que eu fui, e também prossegue hoje, né, você que está aí ouvindo a nossa programação, a festa do nosso Perpétuo Socorro, lá em Socorro, começou no dia 6 e vai até o dia 14, lá vai ter vários padres também, vê se a semana que vem a gente consegue trazer aqui a programação de todos os dias aqui do Perpétuo Socorro. Só lembrando que no dia 15 teremos a missa, né, às 4 horas da tarde, a missa solene com Dom Sérgio Aparecido Colombo, que é o bispo diocesano de Bragança Paulista, e tem a praça de alimentação, né, com lanche de costela, lanche de pernil, lanche de linguiça, pastel, caldos e bolos e refrigerantes lá na festa do Perpétuo Socorro. E também tem continuidade hoje a festa Nossa Senhora da Pedra, hoje sábado, às 7 horas da noite, temos aí o trido lá na Santa Missa, lá na Mitre, às 20 horas o show de prêmios, amanhã domingo, dia 9, teremos a partir das 10 horas da manhã a Santa Missa com Dom Sérgio Aparecido Colombo, bispo de Senão, está sendo isso amanhã lá em Pedra Bela.
0: Está trabalhando o bispo, né, Marcinho?
2: Às 10 horas da manhã, às 15 horas o Santo Terço, às 4 horas da tarde a Santa Missa com o Padre Edson, às 5h30 a Procissão Luminosa, e às 6h30, encerrando o show do Padre Jairon Silva. Deixa eu ver aqui se tem mais algum evento.
0: Tem na praça aqui o Padre Marcelo. Vamos soltar o Padre Marcelo.
2: Eu já falei aqui dele aqui, mas vai trazer também, né? Ah, tem mais uma. Tem a festa lá do bairro do Arraial, que também prossegue, a festa Nossa Senhora dos Remédios. Hoje tem, hoje dia 8, temos às 7 horas da noite, temos aí a Nossa Senhora dos Remédios, vai ter lá uma bênção e a missa, né? E amanhã dia 9 prossegue também. E o ponto alto vai ser no dia 16, onde teremos aí a missa às 8 horas da manhã, que é o dia, né? E a partir do meio-dia, o almoço e leilão na igreja do bairro do Arraial. Lá quem comanda lá é o Padre Cido. E o pessoal também já está na expectativa aí, né? Da festa que vai acontecer. Essa aqui que vai acontecer, a Festa das Nações, aí, inclusive quando teve a participação com as barracas. Não tem coisa que a gente consegue trazer aqui a lista de todas as barracas.
0: Vai sair segunda-feira. Vamos anunciar. Vamos ouvir o Padre Marcelo, que mandou uma mensagem aqui para a festa italiana que está acontecendo.
3: Eu venho aqui te fazer um convite. Sou o Padre Marcelo, aqui da Igreja Catedral de Bragança Paulista, e venho convidar você, sua família, seus amigos, para a nossa festa italiana, que está se realizando aqui na Praça da Sé Catedral em Bragança. A festa teve início nesta noite, dia 6, e se estenderá até o domingo, dia 9. No sábado, dia 8, teremos a noite da pizza no salão da igreja. No domingo, um almoço com comida italiana no salão e nas barracas aqui na frente da catedral. Venham, participe. Toda a renda arrecadada será destinada às obras de restauro do Rosário e também da nossa Sé Catedral. Muito obrigado.
0: Hoje então tá aí o Padre Marcelo, né? Mandando o convite aí a todos. É hoje, a noite da pizza, né, Marcinho?
2: Sim, e amanhã tem o almoço. O almoço, o valor do almoço é R$50. E a Marmitex, que eu esqueci de falar, é R$35. Então, se você quiser comprar uma Marmitex e comer na casa, custa R$35 aí a Marmitex para você levar para casa.
0: Que coisa boa. É aqui a Bragança FM divulgando tudo isso e muito mais. 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Um abraço a Djalma e a todo o pessoal. Você que está na sintonia da 79.7 Bragança FM, manda uma mensagem pro seu pai. Você está que tem seu pai vivo aí, manda uma mensagem e concorra aos prêmios que nós estamos sorteando aqui. Uma pizza da Papatolo, que é uma pizzaria. Olha, Marcinho, você já experimentou a pizza de lá, não? A doutora Tosta está lá embaixo, perto do antigo, perto da estância. Você vai adorar. 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Também aqui um prêmio da Teixeira Moda Masculina. Temos outro prêmio aqui também, especial, nós estamos ofertando aos nossos ouvintes, que é da Instituto da Visão Solidária. Você vai lá, faz, aí eles dão uma armação, você pode escolher a armação lá. E temos um outro prêmio, que é da Veste Casa. Nosso amigo Renê, é uma manta pro seu pai, uma manta chique, vai retirar o travesseiro. A pessoa escolhe, né, Marcinho, pra deitar gostoso. Pra quem tem cabeça, né, consciência tranquila, deita e dorme, né, Marcinho? Tem pessoa que não consegue dormir nem na pena. 9h41, você sintonizado aqui no som, na região da Bragança FM. Vamos a mais um sucesso musical. Eu vou pedir pro Marcinho tocar uma música em homenagem ao Dia dos Pais. É o pai, é a música do Fábio Júnior. Marcinho depois vai achar essa
2: música.
0: Essa
2: aí é tradicional, hein?
0: Essa tem que tocar, né, Marcinho? Essa não tem aí... como. São 9h41.

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12: Eu tenho algumas lembranças do meu pai. Algumas não, tenho

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1: Eu tenho algumas lembranças do meu pai. Algumas não, tenho um montão, mas uma, por exemplo, que me marcou muito na adolescência, então, isso tem já uns 3 anos. É que a gente ficava na cozinha de casa conversando até altas horas, só tomando um cafezinho e tal. E minha mãe ficava brava pra caramba, né? Ficava gritando lá do quarto. Tá, Luiz, manda esse menino dormir, isso não é hora de... O moleque dessa idade tá aí acordado. E a gente conversando sobre tudo, assim, sobre a alma da gente, o que a gente pensava e sentia, o que eu pensava e sentia da vida, o que eu pretendia, o que eu queria. Era muito bonito, era muito... Outra lembrança que eu tenho, um dia ele me chamou para almoçar, naquele horário nosso, né? E aí tirou um papel do bolso, assim, me mostrou, pensei que fosse uma letra, né, de música e tal. Aí eu fui ver, era uma oração. Acabou virando uma parceria que eu acabei metendo o dedo ali na letra da oração. É a oração que eu faço já há mais de 20 anos. Diz assim: Senhor, dá-me forças para evitar os maus pensamentos, os maus sentimentos e as más atitudes. Dá-me coragem para ser e melhorar o que eu sou. Dá-me luz.

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17: 2:04, vocês ligados aqui no som da região da Bragança FM. Lembrando vocês que os prêmios dos dias, né? Dia de amanhã, Dia dos Pais, nós temos uma pizza Papa Todo, você pode estar ligando aqui. Tem prêmio da Edmais, a Edmais, um abraço ao Danilo, também da Teixeira Moda Masculina, e também temos aqui uma armação da Visão Solidária e da Bela Casa, pô, aí você pode escolher um travesseiro ou uma manta. Mas vamos até o asilo daqui do Jardim Público, com o presidente, com o Jefferson, que está na linha comigo, para falar desse evento de hoje. É o show de prêmios beneficentes que acontece às 14 horas. Jefferson, bom dia, prazer tê-lo aqui no Primeira Mão. Tudo bem, Jefferson?
16: bom dia, Jean. Primeiramente, obrigado, viu, Jean, novamente por essa oportunidade. Obrigado a todos os ouvintes da Bragança FM. Muito obrigado por toda a atenção, viu, Jean?
17: Nós estamos aqui para isso. A Bragança FM é a rádio que abre espaço a todas as entidades. Nós estamos aqui sempre de portas abertas. Então, hoje, às 14 horas, nós teremos aí um show beneficente de prêmios. É isso, Jefferson?
16: Isso, começa às 14, né? Normalmente os portões já se abrem por volta da uma hora, o pessoal já ir se acomodando, já ir se aconchegando. E nós também temos toda uma cantina lá com pizza, doces, salgados, o pessoal já ir se deliciando, né? E fazendo a oportunidade de ajudar duplamente, além de jogar, ainda compra lá algumas situações para se alimentar e ajuda novamente, né?
17: Com certeza. Os prêmios é um colchão de solteiro, tem uma lavadora de alta pressão, fogão de quatro bocas, uma TV Smart 32 e uma geladeira. Olha que show de prêmios, hein?
16: Isso, além das quinas, né, Jango? Porque cada rodada, né, essas são as rodadas principais, a gente tem as rodadas extras, né? Daí a gente vai fazendo de acordo com a demanda ali da situação que vai acontecendo, vai surgindo outros prêmios, então tem diversos prêmios, o pessoal realmente é para passar uma tarde maravilhosa, aproveitar e ainda ajudar o nosso setor social, que hoje tem quase 80 idosos assistenciais que dependem das doações e dos nossos eventos.
17: Ah, com certeza. Ah, para quem comprar antecipado é 25, e na hora aí é 35 a cartela, é isso?
16: Isso, o kitzinho da carteira é 35, né? Justamente para incentivar as pessoas a comprarem seus kits antecipadamente, né, Jango?
17: Sim. Então, as pessoas quiserem, podem ligar, tem o telefone aí que possa ligar para você. Como é que funciona?
16: O 4033-0545.
17: Tá.
16: Né? Todo mundo que ligar é o telefone oficial da instituição. Ou na hora, chegou ali na hora, vai ter lá a Cissa já recebendo, todo mundo que está chegando para retirar as cartelas. E dentro do salão a gente vai distribuição e a venda e da melhor maneira possível para atender o público que vai ao show de prêmios.
17: Que coisa boa, quero dar os parabéns a você. Você está convidado para vir aqui falar um pouco do que foi a festa esse ano junina, falar também desse evento. A Bragança FM está sempre aberto aqui, viu, Jefferson? Para vocês estar divulgando. É uma entidade que faz um trabalho maravilhoso, é uma entidade que eu digo que presta um serviço, que eu digo sempre, que o poder público não consegue abraçar tudo e essas entidades é que acaba acolhendo e ajudando as pessoas nos momentos que mais precisam, né, Jefferson?
16: Isso mesmo, Jango. Sobre a data, você pode verificar uma data melhor para você, eu irei com muito gosto aí, fico feliz sempre de toda a oportunidade e abertura que você dá, não só para a nossa instituição, mas para todas as instituições de Bragança, né, e região, realmente é um diferencial de vocês e eu me deixo aberto a qualquer momento para poder ir, para a gente vai ser um gosto realmente estar aí junto com vocês.
17: Vamos marcar essa semana aqui, você toma café comigo, traga um bolo, a gente bate um papo gostoso, tá bom, Jefferson?
16: Maravilha, muito obrigado, viu, Jango? Obrigado e a todos os ouvintes, venham, porque realmente o show de prêmio vai estar maravilhoso e vai passar uma tarde assim maravilhosa na instituição, uma tarde boa e ainda ajudando todos os nossos idosos.
17: Vamos lá então, convite a todos, vão lá, participe hoje, show de prêmios, 14 horas no Asilo do Jardim Público. Um abraço, Jefferson, bom final de semana e bom Dia dos Pais.
16: Maravilha, para vocês também, a todos os ouvintes, viu, Jango? Muito obrigado, viu?
17: Um abraço. São 10h09, conversei com o Jefferson, presidente do Asilo, aqui é assim, né, né? Vamos lá, né? Vai ter um evento, a gente já está divulgando aqui, falando para as pessoas participarem, prestigiarem, que é importante as pessoas estarem sempre colaborando. O pessoal gosta de um jogo beneficente, né, Marcinho? Vamos dizer, não pode mais falar o outro, né? Bingo! Pode falar agora, é show de prêmios. São 10h09 em Bragança, você ligado aqui no som da região da Bragança FM. Vamos, sucesso musical, Marcinho? Música boa, hein, Marcinho?
18: Oba, uma mensagem do Pedrinho.
19: Queria aqui, pai, sabe como é que é, né? Mas ó, aquela nossa pescaria tá marcada, hein? Valeu!
20: Saudades, vô, tchau!

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7: É, são 10 horas 23 minutos. Você continua mandando a sua mensagem para os Dias dos Pais e concorra ao show de prêmios. Estamos sorteando às 11h30 hoje para você que ligou, deixou seu nome e você que mandou a mensagem. Vamos ouvir a Cristina, lá do bairro da Mãe dos Homens, que manda uma mensagem a todos os pais e principalmente às pessoas que ela tem admiração, né, Marcinho?
8: Bom dia, Jango, tudo bem com vocês aí? Aqui é a Cristina, do bairro Mãe dos Homens, como já não tem mais meu paizinho, né? Então eu vou mandar meu abraço para dois paizão que eu admiro muito, que é o meu sobrinho Daniel Alves, que mora aí na rua João Franco, e o Fábio Peixoto. São dois pais que na hora de folga, tá sempre presente na vida dos filhos. Meu sobrinho Daniel, todo sábado ele leva o filho dele para treinar futebol, né? Estão sempre presentes. Aquele pai mesmo, maravilhoso, viu? É para eles meu abraço. E um abraço para vocês aí também que são pai. Que Deus abençoe a todos. Meu muito obrigado.
7: Aí, Cristina, obrigado a você pela mensagem. Faça como a Cristina, manda sua mensagem aqui para o seu pai, para as pessoas que você tem um carinho. Nem sempre é aquele pai que está presente, mas o pai é que está na sua vida. Eu digo sempre isso, presença que eu digo, como eu, Márcio, que partiram, né? Nossos pais partiram, né, Márcio? Mas nós temos aqui sempre grandes amigos e pessoas que nos querem bem, que a gente tem aí como representação, como carinho, o amor e o apreço, como se fosse um pai. Não é isso, Marcinho? Bom conselho, as pessoas que nos querem bem. Eu falo que eu sou aqui uma pessoa que eu tenho muito a agradecer a Deus pelas amizades que eu tenho, pelos amigos que eu tenho. Dizem que amigos você conta no dedo, né, Marcinho? Mas eu posso dizer para você que eu acho que eu encho pelo menos uma mão das pessoas pelo qual eu tenho intimidade, amizade e o carinho que eu vejo nessas pessoas. Eu sou essa pessoa com todos os defeitos, como nós todos temos. Nós temos nossos problemas, nossas dificuldades. Mas a gente tem um coração, eu digo, dizem que o meu coração é maior do que eu. Não, é um ser humano, cada um tem seu estilo de ser, né, Marcinho? E é assim que a vida me ensinou. Eu falo sempre que o que nós somos é produto daquilo que nós aprendemos com os pais, com a mamãe, com o papai, né, que na época nós fomos, né, colocados no mundo e criados, educados e tivemos ensinamentos. Eu sou muito grato, muito a Deus, pela minha mãe, que também já se encontra entre nós, faz 2 anos, minha mãe Glória, meu pai João, com o Marcinho também, pela mãe dele, pelo pai dele, que ele perdeu logo na sequência, são referências da nossa vida, da nossa caminhada. Então nós não somos melhor nem pior que ninguém, nós somos iguais. Mas dentro de cada um daquilo que nós podemos e queremos fazer, a gente pode fazer o melhor. Não é isso, Márcio? A vida nos ensina, a cada dia, a cada momento, e as circunstâncias aparecem, nem sempre você agrada a todo mundo, porque tem pessoas que têm outra cabeça e tem que respeitar outros pensamentos, mas dentro daquilo que está no nosso coração, a gente busca e faz o melhor. São 10h26, você continua participando, 40-34-14-67, vou sortear às 11h30, vamos falar de Bragantino, que amanhã recebe o Corinthians, aqui amanhã, às partidas 18h30, Marcinho. O Marcinho está louco para arrumar um camarote aí, né, Marcinho? E a camisa do Red Bull, Marcinho? Cadê a camisa do Red Bull para nós, Marcinho? Tem na loja, Marcinho? Você já viu o preço, Marcinho? Quanto? Não, vai mais. Deve ser uns 4 centão, Marcinho. O dobro, Marcinho. Vou dizer uma coisa pra você, viu? Eu não vou falar nada. São 10h27. Deixa eu mandar um abraço especial pro João Carlos Carvalho. Põe eco! João Carlos, um abraço, bom dia pra você. João Carlos, que amanhã pela Rádio João transmite também o jogo do Red Bull Bragantino contra o Corinthians. Eu até esse dia conversei com ele, fazia tempo que não conversava. Um abraço, viu, João Carlos? Saúde pra você, força aí. Melhoras pra Vitória, que passou por uma cirurgia depois de um acidente, mas graças a Deus tá tudo bem, né? Isso que é o mais importante. É nós estarmos com saúde e prontos para enfrentar todas as dificuldades, todas as adversidades que a vida a cada dia mostra, e também curtir os momentos alegres, né, Marcinho? A vida também proporciona pra gente muitas alegrias e muitos momentos de felicidades. Vamos agradecer, eu digo sempre, agradeça que Deus está sempre presente na nossa vida, na nossa caminhada, e através disso nós vamos, né, caminhando e seguindo essa luta. Vamos tocar o sucesso musical, Marcinho? Que música você escolheu, hein, Marcinho, agora? Vamos lá, o Marcinho hoje tá meio... Ele acho que ontem, comeu muita sopa ontem, ele tá ensopado
9: não,
7: hoje.
9: Não. Eu tô mexendo com outra coisa aqui. Tô preparando um sorteio daqui a pouquinho.
7: Ah, você tá preparando aí?
9: Tô separando.
7: Esse é o Marcinho, ele não para. Ele tá aqui, tá pensando no caldo de ontem, já tá pensando onde ele vai na missa à tarde, onde ele vai na festa amanhã, onde ele vai viajar. Esse é o Marcinho, 10h28.
9: Tem uma música que a Nayara Azevedo gravou, ela em homenagem a Bença Pai.
7: Bença Pai.
9: A música é bonita, hein?
7: Então vamos ouvir. Bença Pai, 10h28, som da região Bragança FM.

0: 10h31, você ligado aqui no Som da Região, é Bragança FM. Hoje aqui, homenagem a todos os pais. Você que não mandou sua mensagem, mandem. Ou se não quiser mandar mensagem, mande o seu nome e o nome é do seu pai, né? Que você vai estar sendo premiado aí, né? Para que possa realmente estar, eu digo sempre, né, Marcinho? Participando com a gente, que é uma satisfação e um prazer muito grande ter vocês aqui na sintonia do Som da Região da Bragança FM, a rádio que chegou para ficar. E amanhã, Dia dos Pais, como é que tá você? Tá pronto? Amanhã vai estar realmente, né, Marcinho? Nós, né, que não temos pai, né? Mas a gente tá aqui homenageando todos os pais, né, Marcinho?
1: Não é isso? Você que quiser mandar presente pros pais, não tem mais seu pai, pode mandar para mim, né? Eu aceito.
0: Nós somos um pai, né, Marcinho? Um paizão, né?
1: Pai da gente não é, mas de que a gente é companhia de muitos ouvintes aí, a gente é.

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preciso pensar um pouco nas pessoas que ainda vêm, nas crianças. A gente tem que arrumar um jeito de deixar para eles um lugar melhor, para os nossos filhos e para os filhos dos nossos filhos. Pense bem.

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12: 11 horas em Bragança Paulista, sabadão, véspera de Dia dos Pais. Mandou sua mensagem? Aproveite. Daqui a pouquinho é sorteio do show de prêmios da Bragança FM para você realmente poder presentear o seu pai, dar aquele abraço. O presente é apenas um símbolo, né? Porque vale o afeto, o carinho, a gente não pode perder. São 11 horas em Bragança, nossa página esportiva do Primeira Mão com Luiz Henrique Domingues.
13: Só vou abrir um espaço aqui, Jango, deixa eu fazer aqui só uma nota de falecimento, né? A gente acabou de receber aqui o falecimento do seu Dito, como é conhecido, o seu Benedito Janelli. Ele morava ali na João Franco, né? Bem em frente à padaria na João Franco, que tem lá em cima, e ele é muito conhecido na região ali do Cruzeiro, né? E infelizmente veio a óbito, já fazia uns 15 dias que ele estava internado, e estava com problema de saúde, e o seu Dito acabou falecendo nessa madrugada, agora tarde, né? Agora de manhã. Faleceu agora de manhã, a gente não tem do horário do seu sepultamento e também do seu velório, mas fica aí já o pessoal avisado, né, que faleceu o seu Dito, o seu Benedito Jamelli, né, como era muito conhecido, ele quer casar com a dona, a esposa dele, né, morar no João Franco, e fica nossos pesares aí toda a família.
12: A família, as nossas condolências, sentimentos, esse momento de dor, a gente sabe que é isso, né? E é um momento que não é fácil, não. Eu falo sempre que a vida nos reserva os bons momentos e tem as horas que nós temos que, como diz outro, aceitar e pedir a Deus força nessas horas, né? São 11 horas, 1 minuto em Bragança Paulista, enquanto o Luiz Henrique atende o telefone, está preocupado aí, né, com o jogo de amanhã, com os preparativos para a transmissão de Red Bull Bragantino e Corinthians, jogão de bola amanhã, tem rodada hoje do Brasileirão, São Paulo abre hoje contra o Grêmio lá no Sul, São Paulo vem com novidades aí, o técnico Dorival Júnior que remontou o São Paulo, tudo isso e muito mais, e teve também o João Fonseca, né, que acabou vencendo ontem lá no Master de Montreal, no ATP 1000, ele venceu ontem mais uma vez o Casper Ruud. São 11:02, Luiz Henrique Domingues.
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12: Luiz Henrique, bom dia, que bom tê-lo aqui nesse sabadão, primeira mão especial, falando aí tudo isso do futebol e das bolas que rolam, tanto de tênis, vôlei e basquete.
14: Bom dia, Jango. Bom dia pra quem se liga aqui no programa Primeira Mão, programa especial de Dia dos Pais, véspera de Dia dos Pais e também véspera de Red Bull Bragantino e Corinthians. Partida essa que acontece no estádio municipal Cícero de Souza Marques e que é claro que a Bragança FM estará lá transmitindo a partida às 17h30 com toda a equipe Gol de Placa, eu na reportagem, Sérgio Silva aí na narração e também tem o Roberto Moreira no plantão e também nos comentários. Então aí, esse tem tudo para ser um jogaço, Corinthians vem de eliminação na última rodada, o Bragantino vem de classificação na Copa Sul-Americana, mas em um intervalo de 10 dias sem jogos, então vamos ver aí como que Massa Bruta vai aí se desenvolver nesse jogo de amanhã.
12: Então tá aí o Red Bull Bragantino, que joga amanhã em Bragança, os ingressos já estão esgotados, segundo informações, nós tentamos aí contato e tivemos a informação que todos os ingressos foram vendidos. Espero que amanhã tenha um público de 8 mil, 9 mil, que é o máximo que pode chegar, né? Falam que é 12 mil, mas nunca chega a 11.999. Mas vamos falar primeiro da vitória do João Fonseca, a última vitória importante do tenista de 19 anos brasileiro, que tem aí sendo uma das grandes estrelas do tênis mundial.
14: O João Fonseca que venceu ontem o norueguês Casper Ruud. O Casper Ruud que inclusive é o ex-número 2 do mundo. E aí eles já haviam se enfrentado anteriormente em maio durante Roland Garros, que é um dos torneios mais tradicionais de tênis aí do calendário anual. E aí ele venceu de novo o norueguês, dessa vez no Canadá. Mais um país que fala francês, em Montreal. Mas agora pelos Masters 1000. E com essa vitória, Jango, o João Fonseca ele derruba aí um tabu de 22 anos que o Brasil tinha, que é a última vez que um brasileiro teve uma campanha tão boa quanto a que o João Fonseca vem tendo no Masters 1000, foi lá em 2004 com o Guga, ou Gustavo Kuerten, para quem preferir chamar. Então foi uma partida que o João Fonseca venceu de por 2-7 a 0. E aí agora ele enfrenta oitavas de final o Ben Shelton, partida essa que ainda está com data prevista para amanhã, mas o horário ainda está a definir, porque o tênis é muito imprevisível, uma partida tempo, que está marcada para as 3 horas, ela pode terminar às 7, às 8, tem jogo aí de tênis que já durou bastante tempo, como o do próprio João Fonseca, foi em Roland Garros ou se foi em Wimbledon, que durou contra o Djokovic, que foi
12: 5 horas,
14: que foram 5 horas de partida, então as partidas de tênis são muito improváveis, são muito imprevisíveis, mas o João Fonseca acabou saindo com a vitória de 2-7 a 0. Inicialmente ele já tinha vencido o grego, o Tsitsipas, e aí agora ele avança para as oitavas de final e vai em busca de mais um título de Grand Slam. Claro que ainda tem as oitavas de final, ainda tem mais 3 jogos pela frente antes dele alcançar aí a glória do título, mas é um ano muito bom, um ano muito sólido que ele vem fazendo, se destacando bastante, mostrando que ele é o futuro do Brasil no tênis, quer dizer, já é o presente. Sim. Mas tem tudo para ser aí o grande nome e igualar ou quem sabe superar o Guga, porque sempre que surge um grande nome num esporte, sempre espera-se que ele supere a geração anterior. Sim. E o Brasil, a impressão que eu tenho é que o Brasil não teve aí um sucessor do Guga quando ele se aposentou. Demorou para aparecer alguém à altura. E o João Fonseca está cumprindo esse papel à risca e está indo muito bem até o momento.
12: Com certeza. Vamos falar de Campeonato Brasileiro. Tem rodada hoje, a abertura às 16 horas na Arena do Grêmio, recebe o São Paulo Futebol Clube. Aí depois, às 18h30, tem o Remo e Atlético Mineiro. Depois, ainda hoje, às 20h30, Coritiba e Chapecoense. E depois, às 21 horas, no Maracanã, Botafogo e Fluminense são os 4 jogos que abrem a rodada, a 22ª rodada do Campeonato Brasileiro 26.
14: A 22ª rodada do Campeonato Brasileiro de 2020. 2026. A 21ª aconteceu na semana retrasada, quando estávamos tendo aí as atividades da Copa Sul-Americana, e já tem um duelo muito interessante logo de cara, mas é muito mais de um time que está querendo subir na tabela para melhorar a sua posição, e um time que quer subir na tabela para sair ali do afogo da zona de rebaixamento, que é Grêmio e São Paulo, que se enfrentam hoje na Arena do Grêmio, aí um duelo de tricolores. E para destacar, Jango, a diferença de pontos entre São Paulo e Grêmio é de 4 pontos. Nossa. São Paulo é o 12º com 26 e o Grêmio está na zona de rebaixamento em 17º com 22 pontos, então vai fazer de tudo para vencer aí o tricolor paulista, o tricolor gaúcho, o Grêmio que vem embalado depois de ganhar no meio de semana do Mirassol. Quem sabe isso pode ter dado um pouco de confiança para o time treinado pelo Luiz Castro, mas o São Paulo está com um pouco mais de confiança, visto que aí o técnico Dorival Júnior, ele está remontando o time do São Paulo nessa temporada. Nessa semana o São Paulo conseguiu derrubar o transfer ban, conseguiu anunciar aí os seus dois reforços que foram contratados nesse período, o zagueiro Domingos Duarte. Nossa. E também o Iago, lateral esquerdo, e aí também o Newton volante. Então o São Paulo fica aí na expectativa de poder contar... Vitor Sá, é que eles foram anunciados e registrados antes. Sim. Do transfer ban ser aplicado. O Iago e o Domingos Duarte, eles acabaram. Eles chegaram durante o transfer ban e eles foram anunciados oficialmente essa semana. Mas um possível São Paulo para enfrentar o Grêmio hoje conta com Rafael no gol, Lucas Samão na lateral direita, Arboleda e Osório como dupla de zaga, e ali na lateral esquerda o Wendel. Um possível meio-campo do São Paulo pode vir com Pablo Maia, Danielzinho e Marcos Antônio, e o Luciano jogando um pouco mais avançado como um meio-atacante, um falso 9, e aí aberto por um lado o Arthur, aberto e mais, um pouco mais centralizado o Jonathan Caleri, que vem tá para renovar seu contrato com o time de São Paulo, estender aí o seu vínculo, ele que já tem aí os seus 32 anos. É um
12: fim de carreira.
14: Eu não diria que é fim de carreira, mas assim, ele tem uma identificação muito grande com o São Paulo, né,
12: Jango? A torcida gosta.
14: A torcida gosta muito dele, tanto que a torcida de
12: São Paulo toca no Caleri que é gol.
14: Toca no Caleri que é gol.
12: Faz tempo que não sai gol.
14: tem esse pequeno entrave, mas é um jogador que tem identificação da torcida e não, assim, você poderia dizer melhor, não sei se dá pra dizer que ele é um ídolo do São Paulo.
12: Não.
14: Levantou poucas taças, mas
12: tem um carinho da torcida.
14: Tem um carinho da torcida. E o São Paulo tem dois desfalques pra hoje, que é o Lucas, que se recupera de uma ruptura do tendão de Aquiles, voltou a treinar essa semana, inclusive, e quem também fica de fora é o Rafael Tolói, com estiramento na coxa, e o Ferreirinha é o único pendurado pro time do time de São Paulo, Ferreirinha, que hoje enfrenta o seu ex-clube, o Grêmio.
12: Com certeza. E teremos os demais jogos aí que são importantes. O Coritiba também, que joga em casa, tem a chance de melhorar na tabela, já que o Coritiba tem 27, pode chegar a 30. A Chapecoense, eu acho que praticamente é rebaixada, é o único time que eu digo que não tem chance nenhuma. Remo, Mirassol, o Mirassol já saiu, né? Mas tem aí outros times aí que estão nessa condição aí que eu digo pra você. Chapecoense tem 10 pontos, né? Na última colocação. Porto Remo tem 21, são 11 pontos a mais. Depois tem o Vasco também com 21, e o Grêmio também na zona de rebaixamento com 22. Olha que, né, disputa aí do oitavo, eu digo isso, né? Que do Botafogo tem 29. Para baixo a diferença é muito pouco de pontos, né? De 4, 5, 6 pontos, né?
14: E como você falou, o Mirassol saiu da zona de rebaixamento, respira um pouco mais aliviado, mas ainda tem algo aí segurando a respiração do Mirassol para a temporada, porque o Mirassol subiu para 14º, mas tem 23 pontos. Um ponto apenas de diferença do Grêmio. E essa rodada também pode embolar tudo ali embaixo, porque o 19º, o 18º e o 17º, eles estão com uma vantagem muito pequena. O Remo, que é o 19º, tem 21 pontos, assim como o Vasco da Gama, que tem 21. Já Grêmio, Internacional e Santos, ambos têm 22 pontos, e o Mirassol tem 23. O único que está um pouco mais desgarrado é o Vitória, que tem 26 pontos. Mas ainda assim,
12: tá próximo, né?
14: Tá muito próximo, o meio da tabela tá muito embolado. Acho que tem essa pequena diferença entre o Vitória e o Mirassol, mas do São Paulo para o Botafogo também já pode embolar tudo. São Paulo, que é o 12º, e o Botafogo, que é o 8º, São Paulo tem 26, o Botafogo tem 29. Nesse meio caminho tem o Atlético Mineiro com 28, o Coritiba com 27, também tem o Corinthians e o Corinthians com os mesmos 29 do Botafogo. Então vai ser uma rodada muito decisiva para embolar tudo.
12: Alguém desgarrar um pouquinho, né?
14: E na parte de cima da tabela, o Bragantino pode voltar a sonhar em entrar para o G4 do Campeonato Brasileiro, porque tem aí 31 pontos somados, apenas um ponto de diferença para o Bahia e apenas 3 pontos de diferença para o Fluminense. No entanto, o Bragantino tem um jogo a menos. Então, o resultado dessa rodada pode dar confiança para o Massa Bruta, para nesse jogo a menos que ele tem contra o Atlético Mineiro pela 21ª rodada, possa dar um pouco mais de confiança. Lembrando que esse jogo ainda não tem data. 4 jogos da 21ª rodada ainda não tem data definida.
12: Pela Copa do Brasil,
14: Sul-Americana. Sul-Americana, embolou, os playoffs da Copa Sul-Americana embolaram tudo no Campeonato Brasileiro. E ainda tem um jogo pendente do Flamengo lá atrás contra o Mirassol. Então ainda vai ter muita coisa para ser decidida no Campeonato Brasileiro. Muita água para rolar. Faltam mais, contabilizando com essa rodada, faltam mais 16 rodadas. Portanto, mais
12: 48 pontos.
14: Mais 48 pontos em disputa. Então o Campeonato Brasileiro vai pegar fogo e já tá pegando fogo, mas o incêndio ainda vai aumentar ainda mais com essas partidas decisivas. Por exemplo, na parte de cima da tabela, o Palmeiras, se vencer, ele vai para 50
12: amanhã,
14: pontos.
12: Pega o Inter amanhã.
14: O Palmeiras pega o Inter, que vive um momento delicado, que tá ali lutando contra a zona de rebaixamento, mas venceu o maior rival do Palmeiras no meio de semana, acabou se classificando na Copa do Brasil. Paulo Pezzolano parece que vai achando seus ajustes no time do Inter, improvisou o Bernabé de atacante nas últimas partidas, o que parece ter dado retorno. Então vamos ver aí como que vai se desenrolar essa 22ª rodada do Campeonato Brasileiro de 2026.
12: E tem Santos e Atlético Paranaense na Vila Belmiro às 18h30 da manhã, aí tem o jogo do Flamengo contra o Vitória, olha que jogo, no Rio de Janeiro, às 19h30,

0: Um intervalo de 10 dias sem partidas no Campeonato Brasileiro, 14 se a gente for contar, na verdade, 10 dias desde a última partida que o Red Bull Bragantino fez, que foi pela Copa Sul-Americana, mas se a gente contabilizar o Campeonato Brasileiro, são 14 dias aí sem o Bragantino entrar em campo pelo Campeonato Nacional. Então o time do Massa Bruta tem dois desfalques para amanhã, dois desfalques confirmados ontem, que são Agustin Santana e Fabinho. Ambos foram expulsos contra o Fluminense, ainda no dia 17 de julho, cumpriram a suspensão automática diante do Coritiba, mas na terça-feira e ontem passaram por julgamento no Supremo Tribunal de Justiça Desportiva pelos fatos acontecidos, porque no jogo contra o Fluminense o Santana deu uma cotovelada no Lúcio Acosta, que expulsou o jogador na hora, foi lance para... Primeiro o árbitro deu cartão amarelo, mas depois da revisão do árbitro de vídeo deu o cartão vermelho. E o Fabinho, que foi expulso durante a confusão com o John Kennedy. E aí o time do Red Bull Bragantino até tentou recorrer, mas o Supremo Tribunal, o STJ deles, acabaram mantendo a decisão de dar um gancho de 2 jogos. Como eles já haviam cumprido a suspensão automática, eles vão ter que cumprir apenas contra o Corinthians, mas ainda assim são 2 desfalques. Com isso, quem deve pintar ali na lateral direita é o Andrés Hurtado, que é aí o sucessor natural do Agustin Santana na lateral direita do time do Red Bull Bragantino. E aí o técnico Wagner Mancini, ele tá numa suspensão, num mistério em relação ao time, porque joga contra o Atlético no meio de semana pela Copa Sul-Americana. O Wagner Mancini já definiu que a prioridade do time na temporada é o Campeonato Brasileiro, mas o time tem totais condições de avançar na Copa Sul-Americana. Então fica a dúvida se ele vai ir com um time mais alternativo contra o Atlético e um time titular contra um time alternativo contra o Corinthians e um time titular contra o Atlético, ou se ele vai com o time titular contra o Atlético e um time alternativo contra o Corinthians. Isso porque o Corinthians também tem jogo de Copa Continental no meio de semana, enfrenta o Sporting Cristal. O Sporting Cristal não, enfrenta o Rosário Central da Argentina. Então tem tudo pro time do Fernando Diniz também vir um pouco mais alternativo. O que o Wagner Mancini pode fazer é aproveitar esse time alternativo do Corinthians e ir com um time titular para retomar a posição na tabela que o time perdeu pelos dois empates consecutivos contra Fluminense e contra Coritiba, e também pela partida a menos, ou ele pode poupar os jogadores para fazer um jogo de ida, visto que o Bragantino faz o jogo de ida em Bragança e decide fora de casa. Um bom resultado aqui é primordial, porque o Bragantino faz uma campanha melhor em casa do que fora nesse ano de 2026. Fora de casa, o Bragantino tem tido um pouco de dificuldade de conseguir algumas vitórias. Então... fica aí a expectativa sobre um time, e se fosse arriscar, acredito que o Wagner Mancini iria com o time titular por conta do time do Corinthians, porque o Corinthians joga contra o Bragantino e logo em seguida já viaja para a Argentina. O Bragantino joga contra o Corinthians e fica aqui em Bragança Paulista. Então ele pode até descansar o time titular para a partida contra o Atlético Mineiro. Então, um possível time titular conta com o Thiago Volpi, o Andrés Hurtado na lateral direita, Alex Vinícius e Pedro Henrique como dupla de zaga. Isso porque o Gustavo Márquez cumpre suspensão pelo terceiro amarelo e se recupera de uma lesão na coxa. E na lateral esquerda pode vir ele, Juninho Capixaba. Um possível meio campo pode vir com Eric Ramírez, Rodriguinho e Lucas Barbosa. E um possível trio de ataque pode vir com o Mosquera aberto pela direita. Ele que substitui o José Herrera, que perdeu os treinamentos dessa semana porque foi liberado pelo time para viajar para a Argentina para acompanhar o nascimento da filha. Como centroavante, Eduardo Sacha. E ali na outra ponta, possivelmente o Fernando na ponta esquerda, ele que tem se destacado bastante nessa posição. Wagner Mancini deslocou ele de um centroavante para um ponta e tem dado muito certo. Ele tem feito gols na maior parte dos jogos que atuou por ali.
1: É aquele ditado, o técnico, quando tem um diferencial, um olhar para o jogador, ele consegue realmente fazer a diferença, né? Eu digo isso porque são vários e vários exemplos. O próprio São Paulo, que na época foi campeão pela Copa do Brasil, né? Era um time que não tinha nenhuma estrela. É um time que virou assim. Por quê? Pelo olhar de quem? Do técnico Dorival Júnior, que na época foi campeão pelo São Paulo. E ele fez aqueles jogadores que ficaram ali, ninguém conhecia, ninguém sabia. Deu aí posições para alguns jogadores. Pessoal, mas como é que ele vai fazer isso e tal? E ele acabou realmente tirando o Luciano, né, na época, e acabou conquistando um título aí que marcou a história do São Paulo, que nunca tinha ganho a Copa do Brasil. É aquele ditado, é o olhar do técnico. Então, o Wagner Mancini tem tido essa diferenciação, mudando alguns jogadores de características, né, recuando um, levando outro mais pelo lado. Ele tem feito isso muito com o Rodriguinho, que passa agora a ser quase que um segundo segundo volante no meio de campo, né?
0: Para jogar mais como um camisa 8, que ajuda a organizar mais o time. E assim, você vê o Rodriguinho em campo, ele

0: distribui passes com muita facilidade, ele se desloca com muita facilidade. Né? E ele também tem um triunfo que eu acho muito interessante num jogador, que é a batida de fora da área. Ele chuta muito bem de fora. É, no jogo contra o Sporting Cristal, jogou contra o Curitiba, o Bragantino criou muitas chances dessa maneira, especialmente contra o Sporting Cristal, que até na transmissão até tinha destacado. O Sporting Cristal foi com uma linha de 5 defensores pro jogo. O Bragantino tinha a oportunidade de aproveitar muitos chutes de fora da área, e de fato foi o que aconteceu. Não acertou muito, bem verdade, mas o lance do gol acabou vindo uma bola parada, mas que surgiu depois aí de um intenso ataque do Red Bull Bragantino procurando o chute de fora da área. Inclusive, já que a gente está falando do olhar do técnico, um jogador que está recebendo um olhar especial do técnico Wagner Mancini esse ano, que é o artilheiro da equipe no ano, e recebeu um olhar atento do técnico Gustavo Alfaro, comandante da seleção paraguaia, é o Isidro Pita, que ontem esteve na casa Red Bull durante uma noite de autógrafos com os fãs, onde ele conversou com a imprensa antes, falando um pouco sobre como tem sido a temporada dele durante esse período de Copa do Mundo e tudo mais. Então é o que a gente vai ouvir agora.
1: Vamos.
2: Pita, você já fez 2 jogos aqui em Bragança Paulista, mas como que está tendo esse primeiro contato com a torcida do Massa Bruta direto, depois de ter representado o Massa Bruta, sendo o primeiro jogador do Massa Bruta a representar o time pela primeira vez em uma Copa?
3: Boa noite, acho que é uma emoção muito grande, receber o carinho sempre dentro de campo é uma coisa, aqui também. Acho que é um pouco diferente, né? Você fica mais perto dos torcedores, é algo muito, muito lindo para nós jogadores. Acho que receber o carinho é o nosso motor de cada dia.
2: Pita, como tem sido esse processo pós-Copa para você aqui no Red Bull Bragantino? Jogando em alguns jogos, outros não, como tem sido esse momento para você?
3: Bem, acho que é uma adaptação novamente, porque eu depois da Copa do Mundo teve uns dias de férias e logo para voltar a estar a par do grupo que eles treinaram antes, acho que eu me estava preparando e agora também já acho bem, bem melhor, fazendo os trabalhos já a par do grupo, trabalhando bem, me estou sentindo bem fisicamente, assim que já me estou sentindo apto para jogar novamente.
4: Tá. Fala um pouco a gente como que é a importância que o clube faz, né? Esses eventos para aproximar cada vez mais o torcedor com o jogador e também ao clube.
3: É muito importante porque, como eu falei, acho que o nosso torcedor é o nosso motor de cada dia. O clube também acho que depende muito dos torcedores, tanto dentro do campo, lá no estádio, acho que é importante, e também aqui é esperar o carinho e o apoio dele sempre, acho que é muito lindo também.
5: Qual que é a importância para você de estar nesse momento aqui com as crianças, com a torcida, dando carinho às crianças? A gente tem crianças pequenininhas aqui. Qual que é a importância para um jogador esse momento?
3: Muito importante, como eu falei, o carinho que eles dão para nós, acho que também nós temos que demonstrar de alguma outra forma. Tratamos sempre de mostrar dentro de campo, mas ficar também perto deles, acho que motiva também a eles querer seguir indo para os jogos, assistindo também aqui nos eventos que faz o clube. Acho que é importante essa interação também, tanto de torcedor com todos os jogadores.
2: Pita, qual que é a importância do Red Bull Bragantino na metodologia, na infraestrutura, na tranquilidade que ele te dá para que você pudesse dar o seu máximo e estar apto a disputar uma Copa do Mundo como foi?
3: Foi algo muito lindo porque, como você falou, a estrutura que tem Red Bull Bragantino acho que é uma das melhores do Brasil. Ele tem e dá todo o suporte para os jogadores, e foi muito importante, tanto da parte minha como dos companheiros meus, dos treinadores, todos os que fazem parte do Red Bull Bragantino, acho que de uma forma ou outra estiveram ali ajudando para que eu possa fazer esse sonho de disputar uma Copa do Mundo, porque muitas vezes não se vê os caras que trabalham lá, os tios, as tias da cozinha, que são muito importantes também, que muitas vezes não saem na televisão ou nas redes sociais, mas fazem parte também de nós. E agradecer também a eles, agradecer a cada pessoa que trabalha lá e a todas as pessoas que foram. façam parte do Red Bull Bragantino.
6: Obrigado. Então, eu queria te perguntar em relação ao próximo adversário, que é o Corinthians, foi eliminado ontem da Copa do Brasil, tem jogos importantes também na sequência, o que, é que a gente pode esperar desse confronto? Vou te perguntar o seguinte, como é que tem sido o dia a dia do trabalho com o Mancini, já que nas duas últimas temporadas, segundo turno do Bragantino foi muito ruim, e vocês continuam com o futebol interessante, anterior à parada para a Copa do Mundo, mas o que, é que é preciso fazer ou para fazer diferente do que foram os últimos dois anos?
3: Nós falamos todo dia isso, acho que ano passado aconteceu isso, depois da parada nós fomos um pouquinho abaixo do que foi o primeiro turno, mas agora estamos trabalhando para que não aconteça novamente isso. Já demonstramos o jogo contra o Sport Cristal, que foi a Sul-Americana, que fizemos um bom jogo aqui. E agora contra o Corinthians vai ser um jogo difícil, como todos, mas estamos preparados. Acho que viemos trabalhando bem, fazendo bons treinos para poder afrontar esse tipo de jogos e acho que o grupo está preparado.
6: Tá certo. Obrigado. O Isidro Pita conversando com a gente.
7: Bom, são 11h24, a entrevista então. E a notícia triste hoje do esporte é o falecimento do pai do Messi, né? O Jorge Messi, aos 68 anos, faleceu no hospital na Argentina, ele estava fazendo tratamento já há algum tempo, e hoje aí a família do Messi, nossas condolências aí, o pai dele era empresário, né? Conhecido também no México, inclusive ele, no final da Copa, quando ele sentou e chorou no campo após a derrota da Argentina para a Espanha, ele dedicou ao pai dele aquela partida, aquele jogo, né?
0: Ele já estava lutando contra uma doença, ele até não viajou aos Estados Unidos para disputa da Copa do Mundo, e durante a Copa, a família do Messi até precisou se pronunciar sobre um boato de que ele havia morrido durante o Mundial. Isso aconteceu apenas agora, inclusive até o News Old Boys, que é um time da cidade de Rosário, que é onde o Messi é nascido, a família dele é de lá, se pronunciou, dizendo que é com profunda tristeza que o faleceu aos 68 anos, Jorge Messi, na cidade de Rosário, reconhecido torcedor fanático, empresário e pai do capitão da seleção argentina, Lionel Andrés Messi Cuttini. Jorge foi o pilar e a pessoa que apoiou com visão, rigor e carinho a carreira do maior jogador de todos os tempos ao lado de sua esposa, Célia Cuttini. Sua constante companhia e liderança nos bastidores foram essenciais para apoiar cada passo de Lionel, desde seus primórdios nas Malvinas até o auge da glória no futebol mundial. E até o News Old Boys encerra essa nota, agradecendo o Jorge por ensiná-lo a amar essas cores, que é a cor da Argentina e também do News Old Boys.
7: Então tá, no Ceará do Esporte tem as notícias boas e tem também as, né, que tem que ser divulgadas, porque quem não quer, o Messi é uma referência mundial como jogador, como ser humano, como exemplo, né? Ele realmente nunca se envolveu em nada que você viu, qualquer coisa que maculasse a imagem do ídolo Messi, né? Aqueles que admiram ele, Cristiano Ronaldo, são jogadores diferenciados, né? Diferente de muitos outros aí que se acham estrela, que só bagunça, só aprontam, vive só em jogatina, em gandaia, em iate, né? Não precisa nem falar o nome, que você sabe de muitos deles que...
0: Provoca dirigente.
7: Provoca dirigente, aconteceu essa semana, e infelizmente se acham que são ídolos, né? Eu digo sempre que o ídolo é aquele que é um exemplo. Tem pessoas que idolatram pessoas que não merecem, né? Nem...
0: Posso pôr um contraponto?
7: Pode.
0: O Maradona, ele não era exemplo de pessoa, ele é ídolo na Argentina. Pra você ver como muitas vezes...
7: Mas eu tô dando um exemplo aqui.
0: Ah, sim, claro.
7: Que eu, por exemplo, eu, Jango, né? Eu nunca tive essa questão de ídolo. Eu tenho admiração por jogadores. Você não viu jogar, mas Pedro Rocha, o Gerson, São Paulo, né? Eram pessoas que até hoje, né, estão aí. O Pedro Rocha faleceu, mas o Gerson até hoje comenta, né? Ele que falava, né? O brasileiro gosta de levar vantagem em tudo. Então, tem jogadores que têm a sua trajetória, têm o Sócrates, por exemplo, o Raí, né? São jogadores que são exemplos como ser humano, como pessoa, né? Isso que eu digo, não se envolve.
0: Sim.
7: Hoje em dia, a maior parte dessa galerinha aí, jogador de São Paulo, esses dias, moleque, não bateram o carro, não mataram uma pessoa. Dou um exemplo para vocês, começando a carreira. Aqui no Bragantino tivemos um acidente fatal também, né? Tirou a vida de uma pessoa. Quer dizer, então os jogadores hoje em dia têm um outro perfil, uma outra cabeça. Infelizmente, acaba subindo na cabeça, sabe o que é? Isso aqui. Lá atrás, o futebol não tinha tanto dinheiro como hoje.
0: É complicado, é muito uma questão geracional, né, Jango? Parece que os valores eles mudam conforme as gerações vão passando, mas que depende muito de pessoa para pessoa a valorização do ídolo. Tem gente que valoriza mais o quão bom ele é no CPF e tem gente que às vezes ignora o CPF e prefere o CNPJ do jogador. Então, é muito complicado medir, porque cada um tem a sua régua. E assim, o Messi, ele é o completo oposto do Maradona. O Maradona, ele é ídolo na Argentina e tudo mais, mas ele é, o Messi é o completo oposto dele. O Messi até muitas vezes ele demonstra que ele é humano. Ele já deu muitas entrevistas aí, como que eu posso dizer, mais descontraídas, falando que ele toma coca com vinho com Sprite, porque ajuda a bater mais fácil. Mostrando aí que ele também tem alguns... como que eu posso dizer, passatempos, alguns hábitos não muito saudáveis. Mas vai de cada um tem a sua régua moral para esse tipo de coisa.
7: Mas é isso aí, futebol é isso, a vida segue. E nós aqui da Bragança FM, amanhã então a abertura da jornada, 17h30.
0: Amanhã às 17h30, e Jango, só como trazer como duas últimas informações. Primeiro, do time masculino do Red Bull Bragantino, já que a gente falou do jogo de amanhã, mal foi o jogo de amanhã, já tem ingresso vendendo pro jogo de quarta, porque já quarta-feira tem um jogo contra o Atlético Mineiro, pela Copa Sul-Americana. A venda geral abre amanhã de manhã. Hoje de manhã às 10 horas abriu o check-in, mas amanhã de manhã abre a venda geral para os torcedores. Lembrando que o setor leste mandante está fechado para a torcida do Red Bull Bragantino. E aí, na verdade, o setor leste todo vai ser direcionado para a torcida visitante. E aí, os preços dos ingressos são os seguintes: o setor oeste, que é das torcidas organizadas do Bragantino, R$40 a inteira, 20 a meia. O setor leste, que vai ser inteiro visitante, R$50 a inteira, 25 a meia. Setor sul, que fica ali de costas pro Corpo de Bombeiros, R$60 a inteira e 30 a meia. Então são valores aí bem acessíveis para acompanhar mais uma noite de Copa do Red Bull Bragantino. E com última informação do Massa Bruta, trazer do time feminino, que oficializou a volta da Carol Alves, a goleira que estava no Flamengo até pouco tempo atrás. Ela voltou pro Red Bull Bragantino depois de defender o time nas três primeiras temporadas, desde o início do projeto do time feminino do Massa Bruta, lá entre 2020, 21 e 22. Foi para o Flamengo, defendeu o rubro negro carioca até hoje, e agora volta ao Red Bull Bragantino para a sequência da temporada.
7: Então tá aí, um abraço pra você, boa transmissão amanhã, bom final de semana, bom dia dos pais, dá um abraço no papai lá, tá
0: bom? Um abraço, Jango, queria até desejar um feliz dia dos pais pra você, feliz dia dos pais pro Márcio, pra todos os pais aqui da rádio, e que todos aproveitem muito bem esse dia. Claro que alguns vão aproveitar lá no estádio, cada um aproveitando da sua maneira. E eu queria terminar esse momento esportivo, Jango, com uma música que não necessariamente fala de pais, mas que pra mim representa muito paternidade, que é My Hero, do Foo Fighters, que fala sobre o herói, que tem muita gente. Eu tenho meu pai como herói, eu aprendi a ouvir música com ele, então eu queria dedicar Foo Fighters, My Hero.
7: Então vamos lá. 11h31, você ligado aqui no Primeira Mão, a página esportiva com o Luiz Henrique Domingos.

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0: É, 11h44, você ligado aqui no Som da Região. Lembrando vocês que hoje continua a Noite Italiana. Padre Marcelo está convidando todo mundo, o nosso Bispo Dom Sérgio, para estar na Praça Raul Leme hoje e amanhã. A noite da pizza hoje e amanhã tem aquele almoço, né, Marcinho? A noite italiana, comidas típicas, vale a pena você prestigiar aqui a nossa catedral, nossa diocese de Bragança Paulista, para as reformas do Rosário e também manutenção da catedral, né? Então faz um pedido a vocês, no almoço em casa, vamos lá na catedral, tem lá o salão, 60, como sossegado, ou leva para casa, lá é 50, leva para casa 35, né, Marcinho? Pode escolher, tem opção, né?
1: Isso, o almoço lá é 50 e para quem quiser uma vintex é 35.
0: 11h45 em Bragança. Marcinho, nós aqui somos aquele que prometemos e cumprimos, né? Assim que fala. Opa. Né? Promessa é dívida?
1: Sim.
0: Não é isso? Então vamos então ao sorteio, Marcinho. Temos sorteio daqui dos prêmios. Vamos sortear aqui 5 prêmios. É para as pessoas que participaram com a gente. Foram mais de 40 pessoas.
1: Sim.
0: Então agora eu vou fazer o seguinte, Marcinho. Eu vou dar o número, você vai fuçar aí, tá bom?
1: Vamos lá.
0: Número 25, valendo um prêmio da Bela Casa. Pode ser um travesseiro ou uma manta, a pessoa escolhe. Vamos lá,
1: número 25. É, vamos aqui no sorteômetro.
0: Na Bela Casa. Vamos ver o prêmio do René. 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
1: Vai lá pro bairro da Vila Aparecida.
0: Ah, pra Vila?
1: José Ricardo.
0: Ô, José Ricardo, papai aí premiado aí, vou passar o nome lá pro Ricardo, você passa na loja hoje ou segunda-feira e retira na rua, na loja da Rua do Mercado, tá? Ali perto da Teixeira. Marcinho, valendo aquela pizza que é uma delícia, da Papa Tolo, é a pizza aqui em Bragança, tem nome agora, nosso amigo Rafael, aqui na Doutor Tosta. Tem a estância, a antiga estância, é do lado ali naquela rua, em frente ao centro que foi montada a Secretaria de Mobilidade Urbana. É bem ali, legal. A Papa Tolo, do Rafael. Passa o nome para mim, Marcinho, número 31.
1: Número 31, vamos lá com o sorteômetro.
0: Papa Tolo,
1: Luiz
0: Pizza.
1: Carlos, Recanto Elizabeth.
0: Ô, Luiz Carlos, parabéns, bom dia dos pais para você. Luiz Carlos?
1: Luiz Carlos, Recanto Elizabeth.
0: Luiz Carlos do quê?
1: Não tem aqui, é só Luiz Carlos.
0: Luiz Carlos, Recanto Elizabeth.
1: Isso, eu tenho só o telefone dele aqui, que é final 14.
0: Tá, se ele puder passar o completo pra mim, que eu vou mandar lá pro Rafael. Marcinho, agora da Edica, Edmais, nosso amigo Danilo, uma bermuda, o papai vai lá e escolhe uma camiseta da Edmais, que também tá com promoção especial pro Dia dos Pais, um abraço ao Danilo aí, tem um prêmio especial. Número 12.
1: Número 12, vamos lá no sociômetro, Antônio Carlos, lá do Cruzeiro.
0: Ô, seu Antônio Carlos, do bairro do Cruzeiro, sorteio aí esse procura o Danilo, vou passar o nome para ele do senhor, o senhor vai na loja e vai escolher uma bermuda, uma camiseta, um prêmio da Edmais. Vamos para Teixeira, moda masculina, do nosso amigo Gerson. Ô Gerson, bom dia, abraço para vocês aí. 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
1: Belezar o pai.
0: Ah, Teixeira Moda Masculina, do Gerson. Marcinho, eu vou pedir para você escolher o número agora, vai, vamos mudar um pouquinho. Você escolhe de 1 a 40?
1: Eu vou aproveitar aqui e vou dar o número 8.
0: 8? Quem que é?
1: 8 é meu aniversário. 8
0: de janeiro. 8, você é 8? É, que 8, beleza. 8 de janeiro, né? Então é o prêmio aqui, é uma maçã de óculos, lá do Instituto Visão.
1: Ô, mas eu não sei se tá ruim de vista, mas tudo bem. É Carlos Aparecido Soares, lá do bairro do Campo Novo.
0: Carlos Aparecido Soares, do
1: Conhece?
0: Campo Novo. Opa!
1: Carlos Pulga?
0: Ô, Carlos Pulga. Ô, Carlos, um abraço pra você, viu? É o bairro do Campo Novo, vai passar aqui, ele tem que passar aqui. Ou eu passo pra menina da loja o teu nome, você passa lá. São 1, 2, 3, 4, falta o prêmio da Armação Teixeira, da Edmais. A Papatolo foi, né, Marcinho?
1: Sim,
0: Papatolo. A Edmais foi, a Teixeira foi, a Armação foi, e da Bela Casa, tem mais um prêmio da Bela Casa, Marcinho.
1: Bela Casa, vamos lá, que número?
0: 6.
1: 6. 6, truco!
0: É, truco.
1: Murilo Gabriel Martins, o Júlio de Mesquita.
0: Ô, Murilo, um abraço pra você. Murilo Gabriel Martins?
1: Isso.
0: Murilo Gabriel Martins, vou passar seu nome, você passa lá na Bela Casa, e você pode escolher ou um travesseiro daqueles bem especial, viu, Marcinho? Travesseiro do astronauta, que diz. É? Ou então uma manta. Você pode escolher, lá eu vou passar seu nome pro Renê, lá da Bela Casa, e você retira ali na Rua do Mercado. São os prêmios do sorteio do Dia dos Pais para vocês. Então, os ganhadores é o José Ricardo, o Luiz Carlos, do Recanto Elizabeth, o Antônio Carlos, do Cruzeiro, o Carlos Soares, que é o Carlos Pulga, do Campo Novo, e o Murilo Gabriel Martins, que é do bairro Júlio Mesquita.
1: Isso,
0: Júlio de Mesquita. Então, tá aí os papais premiados aqui da Bragança FM, às 11 horas e 49 minutos. A Bragança FM sempre presente em todos os momentos e principalmente para amanhã, que é um dia especial, Dia dos Pais, que todos vocês consigam, né, estar junto, acompanhando, e aqueles que perderam o papai, que orem para onde eles estiverem, né, Marcinho? Está olhando por cada um de nós. É que nós precisamos de muita força e saúde para seguir nessa vida, nessa caminhada, né, Márcio?
1: Com certeza. E você que não tem seu pai, como você falou aqui em vida, né, já está lá na casa do Papai do Céu, é que Deus possa aí trazer muita luz para ele, né? E ele com certeza vai estar olhando por você onde quer que ele esteja. Porque a gente sabe, né? Porque infelizmente a vida é assim, né? Estamos aqui, amanhã não estamos mais. Mas como eu sempre falo, a vida não é um mar de rosas, mas também não é um mar de espinhos. Hoje vai ser um dia, uma data especial amanhã, né? E você que tem seu pai em vida, valorize seu pai, vai com lá. Certeza. Mas se no caso não conseguir, ele não mora aqui em Bragança, mora em outra cidade, não dá pra você ir. Mande um alô pra ele, liga pra ele, manda um abraço pra ele.
0: Bate um papo, né, Marcinho?
1: Bate um papo, mas não esquece não, porque infelizmente a solidão é muito triste, né?
0: Com certeza. É isso aí. A Bragança FM, lembrando vocês que hoje no Mercado Municipal tá acontecendo o show da Maita Ferreira, né? Nós estaremos daqui a pouquinho, vou estar lá no Mercadão Municipal com a Edra, conversar. Vou passar hoje aí, o Lazinho, a Ditinha, vou lá ver todo aquele pessoal maravilhoso, que tem um carinho, um apreço muito grande, pessoal do nosso Mercadão, a Rose, lá também, um abraço, a nossa amiga da Peixaria lá, que também todas as manhãs acompanha a gente, pessoal do Queijo, seu Zé, o Lazinho do Café, a Banca da Inês, tem uma turma ali que a gente tem um carinho muito grande e amizade há muitos e muitos anos. Daqui a pouquinho estarei aí, viu? Prepare o café aí, né, Marcinho? Prepare o café aí, porque o almoço eu vou ver onde eu vou almoçar hoje. São 11h51, vamos ao último sucesso musical e voltamos depois do encerramento, primeira mão especial desse sábado.

0: 11h54 em Bragança Paulista. Nós podemos encerrar hoje, assim, o primeira mão dessa semana, sem amanhã termos aqui a presença do Padre Marcelo. Mais uma vez agradecer ao Padre Marcelo, que é o pároco da Catedral, que está realizando esse evento aqui da Praça Raul Leme, que é a Noite Italiana. Padre Marcelo, bom dia, que prazer tê-lo aqui nesse sábado, véspera Dia dos Pais e a Festa Italiana a todo vapor.
1: Bom dia, Jango, bom dia, Márcio, bom dia a todos aqueles que nesta manhã nos escutam. Quero saudar a todos os pais nesse domingo em que celebramos na igreja a vocação da família. Que Deus abençoe a todos os pais, principalmente aqueles que mais sofrem. Os pais que estão doentes, os pais que estão nos hospitais, também nas casas, recuperando sua saúde. Também saudar aos pais, que a vocação de cada um deles é um dom de Deus para o mundo de hoje. Que nenhum pai desanime, que todos recebam saúde e paz. E também aproveitar para convidar o povo de Bragança que nos ouve, da região, sobre a festa italiana que estamos realizando neste final de semana aqui na Praça da Catedral. A arrecadação será destinada para as obras de restauro da Igreja do Rosário, também da cobertura da Catedral. Estamos fazendo a festa italiana e contamos com a participação do povo. Hoje à noite, sábado, temos no Salão da Igreja a Noite da Pizza. E no domingo, no salão, teremos almoço. Vocês poderão ficar lá sentados com música ao vivo. Na praça, barracas diversas com doces italianos, comida italiana, muita música, boa participação. Então convido vocês todos. Muito obrigado aqui.
0: E aproveitar, né, padre? Graças a Deus o tempo está bom, né? O sol apareceu. Com isso dá uma esperança para que as pessoas venham participar e prestigiar, não é?
1: Isso, graças a Deus, né? O tempo melhorou bastante. Espero.

0: Franco. Ele é casado com a dona Dita, né? E o seu velório vai ser a partir das 8 horas da manhã.
1: Amanhã.
0: No velório municipal. E o seu suplemento será às 4 horas da tarde.
1: A família está dando as suas condolências. Marcinha, vamos embora, né? 11h57.
0: Vamos.
1: É, agradecer para você. Boa semana. Bom dia dos pais para você. Bastante saúde. Obrigado, muita paz. Que Deus te abençoe. E se você Deus também, quiser, segunda-feira estaremos aqui, não é isso?
0: Com certeza. O Jânio que é um pai de todo mundo aqui, né?
1: Nós estamos aqui. Deus deu essa missão e a gente segue em frente. Quero agradecer aqui a cada um de vocês, aos ouvintes que participaram, que participam com a gente, que nos ouve todas as manhãs. Que amanhã, ao se levantar, que vocês façam uma reflexão sobre a vida. Você que é pai, principalmente, que você pare um pouquinho, pense, analise como é que está a sua convivência, o seu relacionamento, esse contato que você tem com os seus filhos. Que você possa, cada dia, melhorar isso e passar exemplos positivos para que nós possamos ter, eu digo sempre, um futuro melhor para o nosso país, é o que nós desejamos. E aqueles que perderam seus pais, que vocês orem, peçam que aonde eles estiverem, eles possam estar bem e olhando por cada um de nós. A todos vocês, uma boa tarde, fique com Deus. Em nome da direção aqui da Maria de Lima, desejo a todos os pais também aqui a nossa saudação, nosso carinho, nosso abraço. E nós voltamos, se Deus quiser, na segunda-feira, logo após o Sertanejo Bom Demais, com mais um Primeira Mão. Boa tarde, fique com Deus, bom final de semana, bom dia dos pais.
2: Eu tenho algumas lembranças do meu pai. Algumas não, tem um montão, mas uma, por exemplo, que me marcou muito na adolescência e tal, isso tem já uns 3 anos. É que a gente ficava na cozinha de casa conversando até altas horas, tal, tomando um cafezinho e tal. E minha mãe ficava brava pra caramba, né? Ficava gritando lá do quarto. Então, Luiz, manda esse menino dormir, isso não é hora de o moleque dessa idade tá aí acordado. E a gente conversando sobre tudo, assim, sobre a alma da gente, o que a gente pensava e sentia, o que eu pensava e sentia da vida, o que eu pretendia, o que eu queria. Era muito bonito, era muito... Outra lembrança que eu tenho, um dia ele me chamou para almoçar, naquele horário nosso, né? E aí tirou um papel do bolso assim, me mostrou, pensei que fosse uma letra, né, de música e tal. Aí eu fui ver, era uma oração. Acabou virando uma parceria que eu acabei metendo o dedo ali na letra da oração. É a oração que eu faço já há mais de 20 anos. Diz assim: Senhor, dá-me forças para evitar os maus pensamentos, os maus sentimentos e as más atitudes. Dá-me coragem para ser e melhorar o que eu sou. Dá-me luz

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Existe uma teoria que se chama 90-10, onde uma pessoa tem 90% daquilo que você procura em alguém, só que você foca naqueles 10% que falta. Aí você sai pra rua, se aventura, e realmente você encontra aqueles 10%, mas não se deu conta que perdeu os 90%.

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0: Olha só, gente amiga, boa tarde. Começa agora pela Bragança FM o seu programa, o nosso programa de todos os sábados, a volta do sucesso. A apresentação é minha, João de Paula. Trabalhos técnicos fica também comigo hoje. Seleção musical fica a cargo do Bruno e da Milena. A direção de rádio, Maria de Lima. 13:10.
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0: Boa tarde, Bragança. Boa tarde, São Paulo. Boa tarde, meu querido.
2: Brasil!

13 horas e mais 11 minutos agora, gente. 13 e 11. Boa tarde para vocês. Ligadinho aí com a gente no nosso programa. 13 e 11.

0: Bom demais, né, gente? 13 horas e mais 16 minutos. É a volta do sucesso com a gente aqui do nosso programa. Para você que está aí ligadinho aí com a gente. E nós vamos até as 4 horas da tarde com muita música legal para matar a saudade aqui na volta do sucesso, né, gente? Boa tarde para vocês.
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0: 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Boa tarde, Bragança. Boa tarde, São Paulo. Boa tarde, meu querido.
2: Brasil!
0: Sempre aqui com a gente, olha aí, gente, e o tempo não para, né, gente, o tempo não para.
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0: Bom demais, 13h17, olha aí, gente, que coisa linda, né, gente? Pra você matar a saudade, sempre aqui com a gente na volta do sucesso. Que coisa linda! Nós vamos até as 4 horas, olha aí pra você, de Walkers, pra matar a saudade. Olha aí, Walkers, matando a saudade, aqui na volta do sucesso. Boa tarde.

Olha só, gente, que beleza, né? Pra matar a saudade, essa música aí. Olha, gente, pra você de Wokers, pra matar a saudade, sempre aqui com a gente do nosso programa, pra matar a saudade, né, gente? Que coisa linda mesmo. É aqui a volta do sucesso. Ligou pra cá, pediu, a gente então toca pra você, certo?

Bom demais, né, gente? 13h28, olha só, pra matar a saudade, Roy Orbison, California Blue, aqui no nosso programa, pra matar a saudade mesmo, aqui com a gente, somente músicas legais, né, gente? Pra matar a saudade, na volta do sucesso.

Bom demais, né, gente? 13h31 agora, para matar a saudade, sempre aqui com a gente no nosso programa. Para matar a saudade, tem essa música aí, Scott McKenzie. Agora, para matar a saudade, na volta do sucesso. São Francisco.

Olha só, né, gente? Pra matar a saudade, essa música aí, Scott McKenzie, pra matar a saudade mesmo, aqui do nosso programa, Joyce Newton, pra matar a saudade. Olha aí, 13h35, Joyce Newton, Angel Morning.

Olha só, gente, que coisa linda, né, gente? Olha aí, pra matar a saudade, Joyce Newton, né? Pra matar a saudade aqui do nosso programa. Bonnie Tyler, agora pra matar a saudade, na volta do sucesso, 13h39.

Olha só, gente, 13h42. Olha aí, legal, né, gente? Quanta música boa tem pra matar a saudade. Olha aí, agora pra você. É Laura, Laurinha, tá aí pra você. Agora, próximo sucesso pra matar a saudade, né, gente? 13h42.

Sim, que é pra matar a saudade, né, gente? Glória, 13h46, agora aqui na Bragança FM, né, gente? Pra você matar a saudade, Pussy Kate, agora pra matar a saudade. Mississippi.

0: Que coisa linda, né, gente? Para matar a saudade mesmo aqui do nosso programa. Cada música, né, gente? Para matar a saudade mesmo aqui no nosso programa, na volta do sucesso. E vamos fazer o seguinte, vamos faturar, vamos com os nossos comerciais. E eu volto já, já.
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0: Olha só, gente amiga, boa tarde para você que tá ligadinho aí com a gente no nosso programa Na Volta do Sucesso. Olha aí para você curtindo o nosso programa, né, gente? E nós vamos até as 4 horas com muita música para você. Ligue agora pra gente.
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0: 14 horas e mais 13 minutos, 14:13, boa tarde.
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14 horas e mais 13 minutos, a volta do sucesso é amanhã, dia dos pais, né? Amanhã, domingão, dia dos pais. Papai, um abraço pra você. Eu já não tenho mais o meu pai, né? Meu pai já foi embora pra junto de Deus. Então, aí, mas mesmo assim, a gente ama todos os pais do nosso mundão aí. Ó, papai, um abraço pra você, paizinho, um abraço pra você, paizão, aqui com a gente no nosso programa, na volta do sucesso, gente, amiga. Boa tarde pra vocês, ligadinha aí com a gente, até às 4 horas, muita música. E o paizão tá aí com a gente, né? Carmen Silva!

0: Olha só, gente, 14 e 17 agora. É a volta do sucesso com a gente aqui no nosso programa. Para você matar a saudade, sempre aqui com a gente no nosso programa. Para matar a saudade, né, gente? Para você curtindo, aí a volta do sucesso, Fábio Júnior. Homenagem aos pais, né? Amanhã, dia dos pais. Paizão, paizinho, um abraço para você, paizinho. Meu pai já foi embora, mas ficou aqui com a gente.
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0: 14 horas e mais 23 minutos. Aí, paizinho. Ô, paizão. Aí, um abraço pra você. Amanhã, dia dos pais, né? Então, aí, então, mandar um abração aí para o paizão aí, né? Que tá aí ligadinho aí com a gente no nosso programa. Boa tarde pra vocês. Ligadinho aí com a gente. Boa tarde.
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Que coisa linda para matar a saudade, sempre com a gente aqui do nosso programa. É a volta do sucesso com a gente aqui do nosso programa, né, gente? Para matar a saudade. 14h28 agora. Boa tarde para você. Ligadinho aí com a gente no nosso programa. Na volta do sucesso.

Que coisa linda, né, gente? Pra matar a saudade. Olha essa música aí. É grande sucesso aí pra você. Agora pra você curtindo o nosso programa na volta do sucesso.

gente amiga, é a volta do sucesso, 14 horas e mais 36 minutos, olha aí, Califórnia Blue, pra matar a saudade com a gente aqui do nosso programa, Roy Orbison, 14h36.

Este programa terá saudade, né, gente? Olha aí, torneiro. Esqueci, olha aí pra você curtindo o nosso programa. Do nosso programa aí pra você. Oh, vem aí agora o New Diamond, né? Pra matar a saudade aqui com a gente. IMCA.

Pra matar a saudade, né, gente? Linda, linda, linda essa música aí, pra matar a saudade, né? Olha o Scott McKenzie, pra você, São Francisco. 14h51 agora.

Olha só, gente, 14h53 agora, para você aí do nosso programa, matando a saudade com a gente aqui do nosso programa, para você curtindo, olha aí, gente, que beleza, né, gente? Trazendo para vocês aqui do nosso programa, a volta do sucesso, ligadinho com a gente. Olha aí para você matar a saudade agora com a gente, Bruna Viola. Bruna Viola matando a saudade aqui do nosso programa. 14h54.

Que beleza, né, gente? Aí é Bruna Viola. Que coisa linda, né? Tá aí pra você o Sérgio Índio do Uruguai. Vamos tocando isso aí. Quem pediu pra gente foi o André, ali da Vila Batista. Ele ligou pra cá e pediu o Sérgio, o Sérgio Reis, Índio do Uruguai. Vamos tocando pra você, então. 14h58.

aí, o Serjão aí pra você, curtindo o nosso programa, na volta do sucesso comigo, né, gente? Boa tarde pra vocês, ligadinho aí com a gente. Vamos tocando aí aquela música aí, quem que pediu pra gente, foi a Marlene, né? Pediu aí o Jair Rodrigues, vamos tocando pra você. Majestade o Sabiá.

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4: Tá aí pra você, gente amiga, boa tarde pra você, ligadinha com a gente na volta do sucesso. Olha só que coisa linda, né? 15:08, 15:08 é a volta do sucesso.
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0: 15h08, a volta do sucesso com a gente. Nós vamos até as 4 horas da tarde com muita música legal para matar a saudade, né? Tá aí para você agora. Deixa eu chamar agora a Milena. Oi, Milena. É com você, Milena. Traz as informações para gente.
1: O consumo nos lares brasileiros fechou o primeiro semestre do ano com alta acumulada de 2,5%, impulsionada principalmente pelo mercado de trabalho aquecido e pela liberação de recursos como o adiantamento do 13º dos aposentados e pensionistas do INSS e a restituição do imposto de renda. A movimentação do comércio em razão dos jogos da Copa do Mundo também contribuiu. Dados divulgados pela Associação Brasileira de Supermercados mostram que, em junho, o indicador avançou praticamente 1,9% na comparação com o mesmo período do ano passado. Comparando com maio, o mês imediatamente anterior, a alta foi de 0,5%. O levantamento revela ainda que os jogos do torneio mundial de futebol movimentaram a busca por itens para encontros em casa. Durante as partidas, as compras de cortes bovinos, cervejas, frango, embutidos e refrigerantes responderam por mais de 60% da cesta de produtos mais procurados nos supermercados. A circulação de verbas extraordinárias no período, como o pagamento do 13º aos aposentados e os lotes de restituição da receita, ajudou a sustentar as vendas e manteve a renda disponível no comércio. Da Rádio 2, Milena Abreu.

As coisas estão passando mais depressa. 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

0: Deus, nosso Pai, que tendes poder e bondade, dai força àquele que procura a verdade. Ponde no coração do homem a compaixão e a caridade. Deus, dai ao viajor a estrela guia, ao aflito a consolação, ao doente o repouso. Pai, dai ao culpado o arrependimento, ao espírito a verdade, à criança o guia, ao órfão o pai. Senhor, que vossa bondade se estenda sobre tudo o que criastes. Piedade, Senhor, para aquele que não vos conhece. Esperança para aquele que sofre. Que vossa bondade permita aos Espíritos Consoladores derramarem por toda parte a paz, a esperança e a fé. Deus, um raio, uma faísca do vosso amor pode abrasar a terra. Deixai-nos beber nas fontes fecundas e infinitas e todas as lágrimas secarão. Todas as dores acalmar-se-ão. Um só coração, um só pensamento subirá até vós, como um grito de reconhecimento e amor. Como Moisés sobre a montanha, nós vos esperamos com os braços abertos. Ó poder, ó bondade, ó beleza, ó perfeição, e queremos de algum modo alcançar a vossa misericórdia. Deus, dai-nos a força de ajudar o progresso a fim de subirmos até vós. Dai-nos a caridade pura. Dai-nos a fé e a razão. Dai-nos a simplicidade que fará das nossas almas o espelho onde se refletirá a vossa imagem.
1: Gente amiga, agora são 15 horas e mais 59 minutos. Nós estamos colocando um ponto final na nossa programação de hoje. Nós voltaremos, se Deus quiser, no próximo sábado às 13 horas. Gente amiga, um abraço para vocês. Fiquem com Deus. Que Deus abençoe a todos vocês. Que abençoe o nosso pai também, amanhã, dia dos pais. Então, parabéns, paizão, pelo seu dia. Que Deus ilumine a sua vida. Paizão, um abraço para você, paizão. Tchau, gente. Tchau, tchau.
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3: Tudo que é bom dura pouco. Estamos colocando um ponto final no JP Show de hoje. João de Paula, desejando a todos um ótimo fim de semana.

0: Tchau, gente. Tchau, tchau. E até sábado que vem, se Deus quiser. Tchau, tchau.
1: Senhor, que vossa bondade se estenda sobre tudo o que criastes. Piedade, Senhor, para aquele que não vos conhece. Esperança para aquele que sofre. Que vossa bondade permita aos Espíritos Consoladores derramarem por toda a parte a paz, a esperança e a fé. Deus, um raio, uma faísca do vosso amor pode abrasar a terra. Deixai-nos beber nas fontes fecundas e infinitas e todas as lágrimas secarão. Todas as dores acalmar-se-ão. Um só coração, um só pensamento subirá até vós, como um grito de reconhecimento e amor. Como Moisés sobre a montanha, nós vos esperamos com os braços abertos. Ó poder, ó bondade, ó beleza, ó perfeição, e queremos de algum modo alcançar a vossa misericórdia. Deus, dai-nos a força de ajudar o progresso a fim de subirmos até vós. Dai-nos a caridade pura. Dai-nos a fé e a razão. Dai-nos a simplicidade que fará das nossas almas o espelho onde se refletirá a vossa imagem.
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5: Bora, gente! Aí, tudo bem? Chegando, claro, com mais uma edição do nosso Laço do Peão, especial desse final de semana maravilhoso. Como é bom ter a sua audiência, a sua companhia junto com a gente aqui na rádio que mais cresce em todo lugar. Ó, a partir de agora tá liberada a sua participação. Tô aqui online te esperando, viu? São 2 horas completas de muito sucesso para deixar o seu final de semana muito mais feliz, muito mais alto astral. Aumenta o volume e avisa todo mundo que o Chicão chegou.

0: que coisa boa ter sua companhia aqui junto com a gente na melhor sintonia, na mais ouvida. Aliás, a nossa audiência cresce cada dia mais, o pessoal tá ligando lá o radinho, tá sintonizando. Que coisa boa, viu? E aí, preparados? Então simbora, porque está entrando no ar mais uma edição do nosso... Laço do
1: Peão. Pra começar com tudo, tem Zé Neto e o Cristiano. Oi, tudo bem?

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1: 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Eu

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3: Traz uma cerveja urgente, Maiara e Maraísa, com Nayara Azevedo. Teve ainda Traia Véia e Gustavo

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4: Já estamos de volta por aqui, claro, trazendo aquele sucesso super especial para você curtir junto com a gente nesse final de semana.
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4: Lucas e Igor, deixa do jeito que tá.

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2: Não mexe nas minhas gavetas, Danilo e o Davi, sucesso bom demais. Rolou por aqui ainda Hugo e Guilherme com Quebrador de Promessas, teve Contra o Mundo, ela, Simone Mendes, e ainda Lucas e Igor, Deixa do Jeito que Tá. Eita nós, blocão recheado de música boa para você curtir junto com a gente nesse final de semana. Ó, não acabou não, hein? Tem muito chão pela frente. Fica aí que eu volto já já com muito mais.
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5: Bora, turma, Laço do Peão, especial de fim de semana já de volta por aqui, trazendo aquele sucesso que você gosta de ouvir junto com a gente.
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5: Júnior e César, pelo sim, pelo não.

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1: linda. Faz barulho no Pelô!
2: Tem muita gente que não lembra e não conhece essa música, né, cara?
1: Mas faz 7 anos também, cara.
0: Ela é linda demais, essa música.
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0: chama? Que bandeirinha gostosa, viu?
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2: Errado o triplo, Diego e Victor Hugo. Teve ainda o nosso balanço, pensando nela, teve Hugo e Guilherme e Maiara e Maraísa, imagina. E ainda pelo sim, pelo não com Júnior e César. Deixa eu mandar um alô especial aqui pra nossa amiga Luana, tá lá ouvindo a gente. Beijo pra você, obrigado pelo carinho, tamo junto. Um ótimo final de semana pra você também. Intervalo e a gente volta daqui a pouquinho com muito mais.
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4: Laço do Peão, já de volta, gente, no nosso final de semana bom demais a conta.
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4: Cerveja falando, Matheus Henrique e Gabriel.
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2: S de Saudade, Luísa Martins. Teve ainda Fiduma e Jeca com Chapéu Preto, teve Tiassumo, Diego Arnaldo, e ainda Matheus Henrique e Gabriel com A Cerveja Falando, encerrando a nossa primeiríssima hora de muita música boa. Fica aí que eu volto já já, trazendo mais uma hora completa pra você.
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4: Bora, turma, laço do peão, já de volta, é claro, com mais uma hora completa pra gente curtir junto e misturado esse final de semana que promete, viu?
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4: Matheus e Cauã e Simone Mendes, é o meu silêncio.

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1: Só de você, João Neto e o Frederico. Teve ainda sorte de alguém com o Maiara e Maraísa, teve Grupo Sorriso Lindo e o Talagaço Cabelão Preto, e ainda o Meu Silêncio com Matheus e Cauã e Simone Mendes, cantando pra gente no nosso final de semana que tá maravilhoso. E ó, não acabou não. Depois do intervalo, tô de volta com mais Laço do Peão.
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1: Já estamos de volta por aqui, mandando um alô especial para toda essa galera que tá aqui, ó, participando, interagindo junto com a gente. Obrigado pelo carinho da audiência.
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1: Melhor me bloquear, Felipe e Rodrigo.
4: Eu sei que você já seguiu sua vida, mas ó, melhor me bloquear, porque eu vou te dar paz, não.
5: Nem um minuto de paz.
4: Vai, Lúcio.

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1: Salve de palmas! Para o teu nome dele! Magia! Obrigado, meu irmãozinho. Deus abençoe você. Muito sucesso.
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2: Ô, trem que pula, Luan Pereira. Teve ainda Flores em Vida. Esse é um clássico, né, gente? Zezé de Camargo e Luciano. É a Calcinha de Renda, Panda e Gustavo Lima. E ainda melhor Me Bloquear com Felipe e Rodrigo cantando pra gente nesse final de semana maravilhoso. Mais um super intervalo bem rapidão. E eu volto já já com muito mais pra você.
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5: É o nosso Laço do Peão, já de volta por aqui, claro, com mais sucesso pra você curtir.
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5: João Bosco, Vinícius e Lauana Prado, Vacilão.

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2: E se a casa cair, Ana Castela e Teodoro e Sampaio. Teve ainda Cleiton e Romário, Não Me Bloqueia Não. Teve Me Segura com Yasmin Santos. E ainda João Bosco e Vinícius e Laona Prado, Vacilão. Bora de reta final. Último intervalo, a gente volta já já com muito mais.
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3: Bora então, turma, já estamos de volta, claro, para encerrar com chave de ouro mais um Laço do Peão especial desse final de semana maravilhoso.
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3: E Israel e Rodolfo, daí a gente conversa.

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2: Lembrança boa, traia véia. Teve ainda Saudade Estranha com Murilo Rufi, teve William e Bidico, Infeliz ainda. Daí a gente conversa. Israel e Rodolfo encerrando o nosso Laço do Peão especial desse final de semana. Muito obrigado pela audiência, pela companhia. Fiquem todos com Deus, é com ele que eu estou indo. Tá chegando mais um campeão em audiência. Tchau, gente. Fui.
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1: Vamos que vamos. 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

0: Chapéu e Viola, chegando aqui na sua rádio preferida. Tudo bem? Aqui é a nossa rádio, feita com todo carinho de coração pra coração, e agora tem muita moda boa. Chapéu e Viola, começando.
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0: Moda boa todo dia tem moda boa aqui na sua rádio. E aí, seu Zé, dona Maria, dona Josefina, alô, seu Bastião, tudo na santa paz de Deus aí? Espero que sim, boas energias e moda boa no rádio. Pra começar, tem Terra Tombada, é César e Paulinho.

0: É Fortuny Pitangueira, a flor do baile. Eu dancei com a flor do baile, mas dancei ali pelo salão inteiro, só rodopiando.
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7: Depois de dançar com a flor do baile, vou dançar agora com Sulino e Marroeiro, Quando a Lua Vem Surgindo. Olha lá que beleza, a lua, hein? Vou fazer um pedido pra lua.

0: mas bem ajeitada. É Cacique Pajé.
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6: A paixão proibida. Ô, final de semana você vai fazer o quê? Vou encontrar minha paixão proibida. Teodoro Sampaio.

0: Avião das Nove, opa, tá na hora. É trio parada dura e vamos embora com Jesus e Nossa Senhora. Um final de semana incrível, pertinho das pessoas que você tanto gosta. E a gente se encontra por aí, até amanhã, não, até segunda, tchau.
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